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1: 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As notícias do governo federal que movimentaram o país no dia de hoje.
2: Olá, boa noite.
3: Boa noite para você que nos acompanha em todo o país.
2: Sexta-feira, 25 de setembro de 2026.
3: Vamos aos destaques do dia.
2: Medida provisória vai proibir as bets no país.
3: A partir da publicação da medida, não será mais possível fazer apostas online.
2: Jogadores terão até 5 de outubro para retirar o dinheiro disponível nas plataformas. Luana Karen.
4: Plataformas e aplicativos de jogos vão sair do ar no dia 6 de outubro.
3: E o impacto das bets nos jovens.
2: Estudo divulgado pelo Ministério da Educação aponta que apostas online podem afetar 2 milhões de estudantes. Edinaldo Júnior.
5: Pesquisa estima que 986 mil potenciais ingressantes deixaram de se matricular em 2026 por causa dos gastos com as bets.
3: Mais experiência para quem quer ser professor.
2: Programa que prepara futuros docentes dentro das escolas agora é lei. Gabriela Noronha.
6: A bolsa é voltada para os estudantes de licenciatura que recebem um incentivo financeiro e a oportunidade de atuar na educação básica.
3: Hoje, na apresentação da Voz do Brasil, eu, Mariana Jungmann e Luciano Seixas.
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3: O governo federal decidiu, por medida provisória, proibir as bets no Brasil.
2: Quem tem os detalhes ao vivo é a repórter Luana Karen. Boa noite, Luana.
4: Boa noite, Luciano, Mariana, e boa noite aos ouvintes da Voz do Brasil. O ministro da Fazenda, Dario Durigan, anunciou 3 medidas tomadas pelo governo. A primeira determina a proibição das apostas online no Brasil, as chamadas bets. Por meio de medida provisória, que passa a valer a partir da publicação no Diário Oficial da União, as bets estão definitivamente proibidas no país. A MP também prevê medidas para impedir que esse tipo de propaganda chegue às pessoas e trata da devolução de recursos dos apostadores. A segunda iniciativa anunciada pelo governo é um projeto de lei em regime de urgência que será enviado ao Congresso Nacional com tipos penais para quem explorar ou operar apostas online no país. A terceira ação é uma nova versão do programa Desenrola, de renegociação de dívidas, que vai oferecer novas oportunidades para resolver dívidas antigas dos brasileiros. Sobre o mercado de bets, o ministro da Fazenda, Dario Durigan, destacou que as medidas adotadas pelo governo nos últimos anos, como a derrubada de mais de 70 mil sites de apostas ilegais, a proibição de que beneficiários de programas sociais fizessem apostas e a autoexclusão de mais de 1,5 milhão de pessoas das plataformas não foram suficientes para combater o comprometimento de renda da população e ainda trouxe um problema de saúde pública para o país.
7: E hoje a gente chega à conclusão que, mesmo feito esse esforço, a renda das famílias segue comprometida. Só no mercado que até então estava legalizado, a gente

0: sites e aplicativos vão ficar online até as 23h59 do dia 5 de outubro, para que o cidadão possa retirar o dinheiro que resta. No dia 6 de outubro, às 0 hora, haverá determinação para lojas de aplicativos e para os conectores de rede, para que haja bloqueio desses sites no país. As pessoas que não conseguirem resgatar o dinheiro até o dia 5 de outubro terão mais oportunidades, conforme destaca Dario Durigan.
1: Mesmo quem não conseguir até o dia 5 de outubro, a partir do dia 6 e 7, as empresas de apostas vão ter que individualizar o saldo remanescente, informar para os bancos onde elas já têm a conta, por onde passam as apostas, para que esses bancos, entre o dia 9 e dia 14, façam o redirecionamento dos recursos para os apostadores. Havendo qualquer dificuldade, a Caixa Econômica Federal vai estar à disposição para fazer essa intermediação final nesse processo.
0: O canal Fala BR está disponível para receber denúncias da população sobre o funcionamento de bets no país. O Fala BR pode ser acessado pelo site gov.br/FalaBR. Mariana e Luciano.
2: Obrigada, Luana Karim, pelas informações ao vivo aqui na Voz do Brasil.
3: Ainda falando sobre as apostas online, cerca de 2 milhões de estudantes universitários da rede privada têm a renda comprometida por conta das bets.
2: É o que apontam dois estudos divulgados hoje pelo Ministério da Educação.
3: Os levantamentos indicam que os gastos com apostas online aparecem relacionados a decisões de ingresso e permanência no ensino superior privado.
4: O Ministério da Educação divulgou informações de dois levantamentos do setor privado relacionados ao impacto das apostas online, as chamadas bets, sobre o ingresso e a permanência de estudantes na graduação. De acordo com os estudos, cerca de 2 milhões de universitários da rede privada podem ter a trajetória acadêmica afetada pelo comprometimento da renda com as apostas online. A pesquisa da Associação Brasileira de Mantenedoras do Ensino Superior, em parceria com a Educa Insights, estima que 986 mil potenciais ingressantes deixaram de se matricular em 2026 por causa dos gastos com as bets. Entre os já matriculados, 14% relataram atraso nas mensalidades ou trancamento do curso pelo mesmo motivo. Os dois grupos juntos somam cerca de 2 milhões de estudantes potencialmente afetados, considerando que a rede privada possui mais de 8 milhões de matrículas. Outro levantamento do Instituto Semesp aponta que 19,1% das instituições privadas pesquisadas já observaram relação entre apostas online e inadimplência de estudantes. Segundo o MEC, o comprometimento da renda pode afetar estudantes que dependem de políticas de acesso e financiamento, como o Programa Universidade para Todos, o ProUni, e o Fundo de Financiamento Estudantil, o FIES. Edinaldo Júnior para a Voz do Brasil.
2: Ser professor é algo que começa muito antes da sala de aula. Quem está se preparando também precisa aprender, na prática, dentro da escola.
3: É isso que o PIBID, o Programa Institucional de Bolsa de Iniciação à Docência, ajuda a fazer. O estudante de licenciatura recebe uma bolsa e acompanha o dia a dia de uma escola pública ainda durante a faculdade.
2: E agora o programa virou política de Estado.
5: Entrar em sala de aula e viver a realidade das escolas públicas antes mesmo de se formar na graduação. A Bolsa PIBID, do Programa Institucional de Bolsa de Iniciação à Docência, é voltada para os estudantes de licenciatura que recebem um incentivo financeiro e a oportunidade de atuar na educação básica. Durante o período da Bolsa, eles apoiam os professores titulares em suas atividades e participam de projetos na comunidade escolar. Andressa Salles, aluna de licenciatura em Biologia na Universidade de Brasília, foi bolsista do PIBID. Há poucos meses de se formar, no fim do ano, ela conta que a experiência mudou seu olhar sobre a educação.
6: Exatamente por essa questão da gente ver, né, de que a educação, ela abre um leque para a gente na questão de pesquisa, na questão de extensão com a comunidade, de ver que muitas coisas que a gente tem na nossa sociedade, a gente consegue plantar uma sementinha ali, né, com os meninos dentro da educação básica.
5: Criado em 2007, o PIBID funcionava com base em portarias e decretos presidenciais e agora virou lei. A nova legislação consolida o programa, dando mais segurança jurídica e garantindo a previsão no orçamento público. O texto define os objetivos do PIBID e as 5 modalidades de bolsa. Além dos estudantes, há bolsas para os docentes das universidades e para os professores de escolas públicas.

0: que supervisionam os participantes. Denise Pires, presidente da Coordenação de Aperfeiçoamento de Pessoal de Nível Superior, CAPES, comentou a nova lei.
1: É o programa de iniciação à docência para fortalecer e qualificar a formação de professores da educação básica.
0: Juliana Corrêa da Silva, coordenadora institucional do PIBID na Universidade Federal do Rio de Janeiro, fala da importância do programa para a formação de novos professores.
2: É a partir desse programa que os professores em formação têm seus primeiros contatos com a escola como lugar de formação profissional também. Então eles conhecem o ambiente em que eles vão atuar. Essa articulação entre universidade e escola é bastante positiva no fortalecimento e na melhoria mesmo desses cursos de formação de professores.
0: Segundo a nova lei, o PIBID deve abranger diferentes contextos da educação básica, com destaque para a educação do campo, indígena, quilombola e de jovens adultos. A quantidade de bolsas dependerá da disponibilidade orçamentária e de regulamentação da CAPES. Os projetos apresentados pelas universidades devem priorizar a formação prática dos futuros docentes. Reportagem Gabriela Noronha.
3: E está chegando a hora do Enem. E quem faz a prova em Libras, que é a língua brasileira de sinais, já tem uma ferramenta para se preparar.
4: É a plataforma Enem Libras.
5: A plataforma Enem Libras já está disponível para consulta para candidatos ao exame que dependam de conteúdos adaptados para estudo, prática e familiarização com o formato da videoprova. Além de edições anteriores de videoprovas do Enem, os interessados podem acessar cadernos de questões em língua portuguesa, gabaritos e a cartilha de redação em Libras. São edições de provas em vídeos desde 2017. A plataforma também apresenta uma interface semelhante à utilizada na aplicação oficial do exame, permitindo conhecer a organização do ambiente e a dinâmica de navegação da videoprova. As provas do Exame Nacional do Ensino Médio, Enem, serão aplicadas nos dias 8 e 15 de novembro em todo o país. No primeiro dia serão aplicadas as provas de linguagens, ciências humanas e redação. E no segundo dia, provas de matemática e ciências da natureza. O endereço da plataforma é o enemvideolibras.inep.gov.br. Dilson Santa Fé, para a Voz do Brasil.
3: Mais de 400 celulares foram apreendidos até agora pelas forças de segurança em estabelecimentos prisionais em todo o país.
4: A ação é resultado da nova fase da Operação Mute, que começou na última segunda-feira e busca desarticular a comunicação de criminosos em presídios.
3: A operação é coordenada pelo Ministério da Justiça e Segurança Pública em parceria com as secretarias de administração penitenciária, polícias penais e demais órgãos responsáveis pela gestão do sistema prisional nos estados.
4: E também em operação coordenada pelo Ministério da Justiça e Segurança Pública, mais de 41 mil pessoas foram presas desde julho em todo o país durante a Operação Mulher Segura.
3: A ação combate crimes de violência contra a mulher e também reforça o atendimento e a proteção às vítimas.
4: Coordenada pelo Ministério da Justiça e Segurança Pública, a operação reúne forças de segurança estaduais e federais e tem caráter permanente.
6: A Operação Mulher Segura já prendeu mais de 41.800 pessoas em todo o país. Desse total, mais de 35 mil foram em flagrante. Entre os crimes mais frequentes estão lesão corporal, ameaça e descumprimento de medidas protetivas. A ação é coordenada pelo Ministério da Justiça e Segurança Pública e reúne forças de segurança estaduais e federais. Em pouco mais de 100 dias, a operação atendeu mais de 161 mil vítimas e cerca de 100 mil medidas protetivas de urgência foram acompanhadas. A ação, que começou em 1º de junho, é permanente e prevê ainda atividades de prevenção e atendimento às vítimas. Thaís de Araújo, para a Voz do Brasil.
3: Reforçando, denúncias de violência contra a mulher podem ser feitas pelo Ligue 180.
4: Casos mais graves devem ser encaminhados imediatamente para atendimento emergencial de segurança pública pelo telefone 190.
3: Quer saber como está a segurança na sua região? O Mapa de Segurança Pública 2026 reúne os principais dados sobre crimes em todo o país.
4: Essas informações ajudam estados e municípios a identificar os problemas de cada região e planejar ações para prevenir e combater os crimes. O mapa da Segurança Pública Nacional, produzido pelo Ministério da Justiça e Segurança Pública, reúne 30 indicadores criminais informados pelos estados e o Distrito Federal. As estatísticas formadas a partir daí apoiam os gestores na formulação de políticas públicas, como explica o diretor de Gestão e Integração da Informação do Ministério da Justiça e Segurança Pública, Joaquim Carvalho.
7: Dá suporte para o gestor público fazer o acompanhamento, a evolução desses indicadores, e isso permite que tenhamos uma política pública mais efetiva.
4: A edição de 2026 inclui dois novos indicadores: tentativa de feminicídio e estupro de vulnerável. Para o diretor Joaquim Carvalho, a análise desses dados amplia o monitoramento da violência contra a mulher e contra as crianças e ajuda a prevenir esses crimes.
7: A gente passa a entender o fenômeno da criminalidade. Isso oferece subsídios mais qualificados para a formulação e o aperfeiçoamento dessas políticas públicas voltadas especialmente à prevenção e ao enfrentamento dessas violências.
4: O mapa da violência deste ano mostra, entre outros dados, mais de 25 mil mortes no trânsito no Brasil no ano passado, 85 mil pessoas desaparecidas e mais de 8.570 roubos de carga em todo o país. Reportagem Graziele Bezerra.
3: O mapa pode ser consultado em gov.br/MJ.
4: O Ministério da Saúde pediu à Conitec avaliação para incorporar ao SUS as chamadas canetas emagrecedoras usadas no tratamento da obesidade.
3: A Conitec é responsável por assessorar a inclusão, exclusão ou alteração de medicamentos, produtos, exames e procedimentos no Sistema Único de Saúde.
4: A proposta inclui medicamentos à base de semaglutida e liraglutida, que são princípios ativos usados nas canetas de GLP-1.
3: O documento aponta a redução em cerca de 70% dos preços desses medicamentos no Brasil em menos de um ano, e que o país possui a maior variedade desse produto no mundo, com 25 opções disponíveis atualmente.
4: A comissão tem 180 dias para analisar o pedido.
3: Agências da Previdência Social distribuídas por 20 estados em todas as regiões do país farão mais um mutirão de atendimentos esse fim de semana.
4: Os atendimentos vão ser focados na realização de perícias médicas e avaliações sociais, etapas que são obrigatórias para a concessão de benefícios.
3: Para ser atendido, o cidadão precisa agendar pelo site ou aplicativo Meu INSS ou por ligação para a Central 135.
4: A presidente do INSS, Ana Cristina Silveira, detalha a quantidade de vagas oferecidas neste sábado e domingo e fala sobre os mutirões.
8: Só nesse final de semana nós temos 23 mil vagas no Brasil todo. E esses mutirões é para fazer atendimento de perícia médica e de avaliação social. É importante mencionar que os mutirões foi de fundamental importância para a gente ter controle do nosso atendimento. Esse ano a gente já atendeu mais de 300 mil pessoas em mutirões.
3: Quando a gente viaja, tem muita coisa que pesa na escolha de um destino: o preço, a hospedagem, a segurança e até as opções de passeio.
4: E o Ministério do Turismo quer entender melhor esses hábitos de quem viaja pelo Brasil.
3: Para isso, uma pesquisa vai ouvir cerca de 22 mil visitantes em 50 municípios de todas as regiões do país.
9: O Ministério do Turismo e o Itaipu Parque Tech realizam a Pesquisa Nacional de Demanda Turística. Até 3 de outubro, pesquisadores vão ouvir cerca de 22 mil turistas de 50 municípios das 5 regiões do país. Segundo o ministro do Turismo, Gustavo Feliciano, o objetivo é conhecer melhor a realidade do setor em cada região.
10: Então a pesquisa ela vem exatamente para poder nos dar um panorama que nós estamos vivendo e para que a gente possa, né, recolhendo os dados mais apurados e fiéis do momento turístico que nós estamos fazendo, implementar políticas públicas consistentes.
9: As entrevistas são presenciais e feitas por pesquisadores identificados com crachá em pontos de circulação e concentração de visitantes. Podem participar brasileiros e estrangeiros com 18 anos ou mais que não moram no município pesquisado e tenham realizado ou pretendam realizar pelo menos um pernoite no destino. O questionário aborda transporte, hospedagem, tempo de permanência, planejamento da viagem, motivos para escolher o destino, atividades realizadas realizadas, gastos e avaliação da experiência. Também são analisados aspectos como infraestrutura, segurança, acessibilidade, conectividade e preços, explica Yuri Benites, diretor de turismo do Itaipu Parktec.
11: Então, quando a gente fala da oferta e essa visão, né, de um turismo como um fenômeno que acaba movimentando pessoas e ocupando diversos serviços, quando, né, as pessoas nos auxiliam em responder por que elas estão indo, como elas estão indo, que frequência, nos auxilia na construção de um plano municipal e, por consequência, no plano estadual e no plano nacional, que preveja melhores estruturas para que esse turismo continue acontecendo.
9: Os dados vão ajudar a identificar o perfil e as necessidades dos turistas e a orientar políticas públicas e investimentos. Os resultados, com informações por município, serão disponibilizados no Observatório Nacional de Turismo Sustentável, com previsão de lançamento até abril de 2027. Reportagem Pablo Mundim.
4: E hoje vamos falar de um destino turístico brasileiro conhecido pelas flores. É o Lambra, no interior de São Paulo, que é responsável por 40% da produção nacional de flores e plantas ornamentais.
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3: Lambra, no interior de São Paulo, já é conhecida como a capital nacional das flores.
4: Agora, a cidade ganhou projeção internacional. Foi escolhida pelo Ministério do Turismo para disputar o selo Melhores Vilas Turísticas do Mundo, da ONU Turismo.
3: No destino, a tradição europeia dá o tom dos passeios e, com a chegada da primavera, tudo fica ainda mais colorido e cheio de atrações para quem gosta de flores, natureza e gastronomia.
13: Época do ano em que parece que o Brasil inteiro ganha novas cores. A primavera chegou e no interior de São Paulo existe uma cidade onde ela parece durar o ano inteiro. Olambra é conhecida como a capital nacional das flores e basta andar pelas ruas, visitar os campos ou olhar para um dos cartões postais da cidade, o Moinho dos Povos Unidos, para entender por quê. A pouco mais de 130 quilômetros da capital paulista, a cidade preserva marcas da imigração holandesa na arquitetura, na gastronomia e nas tradições culturais. Mas em Olambra, a história também floresceu na agricultura. A floricultura virou a principal atividade econômica do município. Olambra responde por 40% da produção brasileira de flores e plantas ornamentais e por 80% das exportações do setor. É uma paisagem que atrai turistas, movimenta negócios e transforma o campo em cenário de passeio. Segundo o guia Armando Carrasco Júnior, na primavera, quando os jardins e os campos ganham ainda mais destaque, a cidade recebe visitantes que buscam eternizar momentos importantes.
14: Então, a primavera tem uma demanda grande, tem em relação com a Expo Flora, né, que é a festa das flores, mas vem muita gente para fotografar, fazer ensaio fotográfico, casal, pré-wed, gestante, debutante, mas o pessoal vem para passear mesmo, para curtir os restaurantes, culinária típica holandesa, que além da produção de flores, Olambra é uma cidade colonizada por holandeses, então a cultura é muito presente na cidade, né, gastronomia, arquitetura, então muito da cultura, a cultura holandesa é muito forte ainda aqui.
13: Flores para fotografar, sabores para experimentar, histórias para conhecer. E Olambra também está sendo reconhecida por esse conjunto. A cidade está entre os 7 destinos brasileiros indicados pelo Ministério do Turismo para disputar o selo Melhores Vilas Turísticas do Mundo da ONU Turismo. A seleção valoriza lugares que preservam patrimônio, natureza, sustentabilidade e formas de vida tradicionais. O resultado será anunciado em dezembro em Buenos Aires. E quando a floricultura cresce, não é só quem planta que ganha. A cadeia envolve quem produz, quem vende, quem trabalha com turismo, quem recebe os visitantes e quem transforma a matéria-prima em experiências. Em Olambra, essa relação fica visível por todos os lados, como explica a produtora de flores, Marisa Granchelli.
15: As casas também são diferenciadas, a fachada típica holandesa, sempre com muitas plantas. Eu acredito que o turista acaba sendo abraçado pelas flores, pela simplicidade delas. A cidade é muito charmosa, né? E as flores encantam. A flor, ela traz isso, né? Ela traz carinho, ela traz emoção.
13: Talvez seja justamente essa sensação que a cidade procura provocar. Não apenas olhar para as flores, mas estar dentro delas. Caminhar, fotografar, comer, conhecer a história e perceber como uma atividade agrícola ajudou a construir a identidade de um destino turístico. Com sonorização de Reinaldo dos Santos, reportagem Karine Melo.
4: Na próxima semana, a Voz do Brasil vai levar você para o Pantanal, mais especificamente para conhecer a Transpantaneira, em Poconé, no Mato Grosso.
3: Ao longo dos cerca de 140 quilômetros da estrada, as margens viram um verdadeiro observatório a céu aberto. Pelo caminho dá para avistar jacarés, capivaras, tuiuiús, sucuris, várias espécies de aves e até onça-pintada.
4: É um passeio que mistura aventura, contato com a natureza e principalmente a importância de preservar a vida selvagem no Pantanal.
3: E essas foram as notícias do Governo Federal.
4: Uma realização da Secretaria de Comunicação Social da Presidência da República.
3: Com produção da empresa Brasil de Comunicação.
4: Fique agora com as notícias do Poder Judiciário e do Congresso Nacional. Boa noite, um bom fim de semana.
3: A gente volta na segunda-feira. Boa noite, até lá.
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17: Processo que envolve pagamento de precatórios à usina Sucro Alcooleiras é remetido ao plenário do STF.
18: TSE informa que e-título poderá ser baixado e acessado no dia da votação.
17: STJ mantém decisão que determinou a provedor desvincular nome de pessoa de resultados desabonadores em buscas na internet.
18: Boa noite, eu sou o Leandro Bezerra.
17: E eu sou Walter Lima.
18: O ministro Gilmar Mendes, do Supremo Tribunal Federal, remeteu ao plenário o processo que discute a unificação de entendimento sobre o pagamento de precatórios a usinas sucroalcooleiras.
17: A decisão de encaminhar o caso ao plenário já está valendo, mas será submetida a um referendo da segunda turma em sessão virtual, que começou nesta sexta-feira e termina no próximo dia 2 de outubro. Carolina Chaves.
19: Várias usinas cobram da União indenizações por prejuízos sofridos com a política de controle e fixação de preços do açúcar e do álcool nas décadas de 1980 e 1990. Agora o ministro propõe que o plenário defina se uma decisão do STF sobre esse tema, que tem repercussão geral, será aplicada a todos os casos em que a União foi condenada a indenizar usinas sucroalcooleiras. De acordo com um levantamento de riscos fiscais apresentado pela União, em caso de derrota, os valores devidos podem ultrapassar 103 bilhões de reais, o que, segundo o ministro Gilmar Mendes, pode impactar a meta fiscal e despesas orçamentárias.
18: E título poderá ser baixado e acessado no dia da votação nas eleições 2026.
17: Tribunal Superior Eleitoral prepara infraestrutura para garantir a estabilidade do aplicativo nos dois turnos. Estevão Furtado.
20: O anúncio foi feito pelo presidente do TSE, ministro Cássio Nunes Marques, na sessão plenária desta quinta-feira. A Justiça Eleitoral está reforçando a infraestrutura e concentrando esforços para garantir o funcionamento estável do aplicativo e-título durante os dias de votação. O app reúne serviços como consulta à zona e à sessão eleitoral, emissão de certidões, justificativa de ausência e pagamento de débitos eleitorais. Mesmo com a previsão de funcionamento durante os dias de eleição, a justificativa eleitoral recomenda que o eleitorado baixe o aplicativo e faça a ativação com antecedência. A medida ajuda a reduzir a concentração de acessos e permite conferir os dados antes da votação.
18: Provedor deve desvincular nome de pessoa de resultados desabonadores em buscas na internet.
17: O Superior Tribunal de Justiça manteve a decisão da Justiça no Espírito Santo, Fátima Uchoa.
21: A mulher ajuizou ação contra provedores de busca para não ter o nome vinculado a resultados sobre um episódio que alcançou grande repercussão na mídia. A Justiça capixaba determinou o rompimento do vínculo entre o nome da mulher e os resultados de pesquisa indicados no processo sem excluir notícias e vídeos. Ao manter essa decisão, o STJ pontuou que, em casos excepcionais, é possível desvincular o nome da pessoa de resultados desabonadores quando a busca é feita exclusivamente pelo nome e não há interesse público em manter essa associação. A medida não se confunde com o chamado direito ao esquecimento, considerado pelo STF incompatível com a Constituição. A relatora foi a ministra Nancy Andrighi.
1: Trabalhadora grávida é condenada por apresentar atestados médicos falsos.
17: A decisão é da Justiça do Trabalho em Mato Grosso. Marla Lacerda.
2: A trabalhadora prestava serviços de limpeza em escolas municipais e apresentou 5 atestados para justificar faltas ao trabalho. Durante o processo, as unidades de saúde citadas nos documentos informaram que não emitiram os atestados. Com isso, o juiz manteve a demissão por justa causa e reconheceu a ocorrência de má-fé. Além de ter os pedidos negados, a trabalhadora deverá pagar à empresa uma multa de 9,9% do valor da causa por ter insistido que os documentos eram verdadeiros.
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1: A você uma boa noite.
17: Um bom fim de semana e até segunda-feira.

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1: Eu sou Humberto Pinheiro e estes são os destaques de hoje do Jornal do Senado, que começa agora. Frente parlamentar cobra agilidade no socorro a produtores rurais. Projeto que garante estabilidade para grávida e emprego temporário vai passar por nova votação. Senado analisa proposta que regulamenta a profissão de optometrista. Boa noite. A Frente Parlamentar da Agropecuária intensificou a cobrança ao governo federal por medidas que agilizem a liberação dos créditos para a renegociação de dívidas rurais. A bancada alerta que o socorro financeiro não está chegando aos produtores rurais na velocidade e na escalada necessárias para conter as consequências do endividamento no campo. Repórter Douglas Castilho.
2: Editada para socorrer agricultores atingidos por eventos climáticos adversos e pela consequente queda nos preços das safras, a medida provisória autorizou a renegociação de dívidas rurais com prazos de pagamento e taxas de juros mais vantajosos. Apesar dos incentivos, a frente apontou em carta aberta entraves burocráticos que retardam a concessão dos financiamentos pelas instituições financeiras, como a exigência de laudos agronômicos para comprovar as perdas de renda bruta. A MP ainda está em análise no Congresso e pode ser aperfeiçoada. Uma das possíveis modificações foi adiantada pela vice-presidente da frente no Senado, senadora Tereza Cristina, do PP de Mato Grosso do Sul, e se refere ao novo Fundo Garantidor de Crédito Rural para cobrir as operações de crédito.
3: Nós vamos precisar discutir um pouco mais, porque talvez precise de alguma medida legislativa para que ele seja criado, mas já está na medida provisória dizendo que ele será criado. Isso é muito importante, é um grande avanço para a agricultura brasileira.
2: Outra crítica dos parlamentares envolve a obrigação do pagamento de juros já durante os 2 anos de carência do principal da dívida, o que compromete o fluxo de caixa do agricultor.
1: Produtores rurais podem ser beneficiados caso a Comissão de Assuntos Econômicos aprove a criação de um programa de armazenagem rural. O projeto de lei busca ampliar a capacidade de armazenar grãos e oleaginosas nas propriedades rurais do Norte, Nordeste e Centro-Oeste. A proposta prevê ainda uma linha de financiamento com recursos dos fundos constitucionais de financiamento dessas regiões para a construção de novos silos e armazéns. A finalidade da proposta é reduzir perdas na produção agrícola e melhorar a logística no campo. Com isso, podem ser beneficiados produtores rurais, pessoas físicas ou jurídicas, associações ou condomínios formais que cultivem até 1.500 hectares. Se aprovado, o programa terá vigência de 10 anos, prorrogável por mais 10. Um projeto que trata da estabilidade para grávidas em emprego temporário vai passar por mais uma votação na Comissão de Assuntos Sociais. Uma emenda incluiu as mães adotantes entre as beneficiadas pela proposta. Repórter Pedro Pincer.
4: A Comissão de Assuntos Sociais deve votar em turno suplementar um projeto que reforça a garantia de emprego para mulheres que engravidarem durante um contrato temporário. Pela proposta, a trabalhadora não poderá ser demitida desde a confirmação da gravidez até 5 meses depois do parto. A regra vale para contratos com prazo definido, de experiência, de aprendizagem, de safra e de trabalho temporário. Também vale para quem trabalha de forma intermitente. Hoje, esse direito é reconhecido com base em decisões do Supremo Tribunal Federal e do Tribunal Superior do Trabalho. A relatora, senadora Jussara Lima, do PSD do Piauí, também prevê a garantia de emprego para quem adotar uma criança e tiver a guarda provisória para a adoção.
5: A emenda não altera a finalidade do projeto. Ao contrário, fortalece sua execução prática e harmoniza a proposição com a Constituição, a CLT, a legislação previdenciária e a jurisprudência predominante. Esse projeto de lei vai ao encontro de políticas de proteção à maternidade.
4: A estabilidade provisória vale ainda que a confirmação da gestação ocorra no período do aviso prévio, seja ele trabalhado ou indenizado.
1: A profissão de optometrista pode ser regulamentada em breve. Um projeto do Senado traz regras para a formação mínima e o exercício da atividade. Repórter Lana Dias.
6: De acordo com o projeto, o profissional, que deverá ser formado em bacharelado ou tecnologia em optometria, será responsável pela realização de exames para avaliar a acuidade visual, refração e visão binocular e pela emissão de prescrição optométrica de lentes oftálmicas e de contato. Todos os procedimentos não poderão ser invasivos nem medicamentosos. Ao reconhecer sinais, sintomas ou resultados que indiquem suspeita de alguma condição, o optometrista deve encaminhar a pessoa ao serviço de saúde. O senador Dr. Irã, do Progressistas de Roraima, que é médico, ressaltou que mesmo que a atividade do optometrista seja regulamentada, é imprescindível o papel do oftalmologista.
7: Os pacientes, às vezes, quando vão fazer um exame com optometristas, terminam sendo atendidos de maneira incompleta. E muitas vezes eles saem lá com óculos prescrito, mas eles terminam por negligenciar o diagnóstico de uma doença que poderia ter sido feito de uma maneira muito precoce.
6: O projeto deixa claro que o optometrista não deve diagnosticar doenças, prescrever ou administrar medicamentos e fazer procedimentos cirúrgicos ou invasivos.
1: O senador Jaime Campos, do União de Mato Grosso, manifestou preocupação com a segurança nas áreas de fronteira. De acordo com ele, o Brasil possui cerca de 17 mil quilômetros de fronteiras terrestres e 11 estados convivem com o desafio de impedir a entrada de drogas e armas, além de combater o contrabando, o tráfico de pessoas e o crime organizado. Na avaliação do parlamentar, não é justo que os estados fronteiriços suportem sozinhos o custo de proteger uma área que interessa a todo o país. Diante desse cenário, Jaime Campos destacou a relevância da chamada PEC da Segurança Pública. A medida, que já foi aprovada na Câmara dos Deputados e está em análise na Comissão de Constituição e Justiça do Senado, propõe redefinir regras no setor, como uma maior integração dos órgãos. O texto também prevê a inclusão do Sistema Único de Segurança Pública na Constituição Federal, o endurecimento do regime penal e a destinação de mais recursos para a área. Na opinião do senador, a proposta é importante e necessária. Ele argumentou que é preciso aliar recursos financeiros e tecnológicos para enfrentar o crime e diminuir o problema da insegurança.
8: A violência está entre as maiores preocupações das famílias brasileiras e o país precisa responder com mais integração entre as forças de segurança, com tecnologia e, sobretudo, com investimento.
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1: 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Com trabalhos técnicos de Eliseu Caires, o Jornal do Senado fica por aqui. Acompanhe agora as notícias do Tribunal de Contas da União e da Câmara dos Deputados. Boa noite e bom fim de semana.
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15: Câmara incentiva a contratação de pessoas com deficiência acima das cotas.
16: Deputados avaliam criação de programa para estimular a produção de açaí.
15: Avança projeto de lei que garante a circulação de animais em condomínios.
16: Boa noite. Continuamos hoje com o projeto de gravação de edições do jornal Câmara dos Deputados em emissoras da rede Câmara de Rádio. Este programa está sendo produzido diretamente da cidade de Sete Lagoas, em Minas Gerais, com a participação da colega Marcela Pontes, da Rádio Câmara Sete Lagoas. Eu sou Márcio Aquilissardi, bem-vinda, Marcela.
15: Boa noite, obrigada, Márcio. É uma honra profissional participar da apresentação desta edição do jornal Câmara dos Deputados dentro da Voz do Brasil. Vamos agora às notícias da Câmara dos Deputados. A Comissão de Meio Ambiente da Câmara aprovou o projeto de lei que garante a circulação de animais em condomínios. A repórter Fabielle Pires traz mais informações sobre a proposta.
17: Para muita gente, os animais de estimação são parte da família e, mesmo assim, podem encontrar restrições ao circular por áreas comuns de condomínios. Agora, o cenário pode mudar para cães, gatos e outros animais domésticos. Um projeto de lei em análise na Câmara dos Deputados quer garantir o acesso dos bichinhos às áreas comuns, desde que estejam acompanhados pelo tutor. O texto muda o Código Civil e proíbe normas de condomínio que restringam a presença dos animais, inclusive em elevadores de serviço e escadas. O projeto foi apresentado pelo deputado Célio Sturde, do PSD do Ceará, e já foi aprovado pela Comissão de Meio Ambiente, após recomendação do relator, deputado Chico Alencar, do PSOL do Rio de Janeiro. Chico Alencar afirma que a proposta pode contribuir para garantir o bom convívio e diminuir conflitos.
18: Ele está na linha do reconhecimento crescente e relativamente recente dos direitos dos animais domésticos, animais de companhia, como se chama agora, de circular em áreas comuns, de condomínios, de prédios. Evidentemente que animais de grande porte e que têm potencial mais agressivo têm que andar também pela lei e pelas regulamentações municipais e estaduais com focinheira. Mas não se pode arbitrariamente, de forma desarraigada, estabelecer lá que o condomínio impede que esses animais circulem em partes comuns.
17: O projeto, que garante a livre circulação de animais domésticos pelo condomínio desde que acompanhados pelo tutor, segue agora para análise da Comissão de Constituição e Justiça. Antes de virar lei, precisa ser aprovado pela Câmara e pelo Senado. Da Rádio Câmara de Brasília, Fabielle Pires.
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14: Economia.
16: Projeto de Cristiane Lopes, do Podemos de Rondônia, prevê benefícios fiscais a catadores de materiais recicláveis, cooperativas e associações. A proposta isenta de imposto de renda ganhos obtidos até o limite anual de receita do microempreendedor individual.
15: Cristiane Lopes também propõe isenção de impostos na compra de equipamentos utilizados na reciclagem e em operações de crédito contratadas por cooperativas e associações de catadores. Para a deputada, as medidas podem fortalecer a atividade.
16: Jorge Guetem, do Republicanos de Santa Catarina, é autor do projeto que cria o Programa Emergencial de Apoio Financeiro às Autoescolas. A proposta concede um auxílio mensal de R$ 1.000 por instrutor pelo período inicial de 6 meses.
15: Jorge Guetem afirma que o setor vive uma crise causada por recentes alterações nas regras do Conselho Nacional de Trânsito. E a ideia, segundo ele, é manter os empregos dos instrutores. O auxílio seria custeado com recursos do Fundo Nacional de Segurança e Educação de Trânsito.
16: Glauber Braga, do PSOL do Rio de Janeiro, apresentou o projeto para revogar o Programa Nacional de Desestatização, criado na década de 1990. Segundo o deputado, o objetivo é interromper novas privatizações e fortalecer o papel do Estado em áreas prioritárias, como energia e saneamento.
20: Esse projeto propõe exatamente isso, acabar com um programa de privatização e ampliar um programa de reestatização soberana. Esse é um movimento, inclusive, que tem acontecido no mundo. Por que isso acontece? Porque a falácia da privatização se repete. Eles dizem que vai aumentar a qualidade dos serviços. Isso não ocorre. Eles dizem que vão diminuir tarifas. É exatamente o contrário. Há uma ampliação exponencial do preço das tarifas. Nós precisamos é recuperar com controle social, com acompanhamento popular, daquilo que tem que ser realizado para o conjunto do povo e não em nome do lucro de uma minoria.
15: Na visão de Glauber Braga, a entrega de empresas públicas ao setor privado encarece serviços essenciais, o que afeta a renda dos trabalhadores. Para ele, a reestatização de setores estratégicos é fundamental para garantir a soberania nacional e reduzir o custo de vida.
14: Homenagem.
16: Paulo Alexandre Barbosa, do PSD de São Paulo, quer conceder o título de Capital Nacional das Águas Medicinais ao município de Ibirá. A homenagem reconhece a relevância histórica e o potencial terapêutico das fontes hidrominerais da cidade.
15: Paulo Alexandre Barbosa enfatiza que a composição das águas locais inclui pH alcalino elevado e a presença de vanádio, substância associada a propriedades medicinais. Ele diz que a medida vai impulsionar o turismo de saúde na região e incentivar a proteção dos recursos hídricos locais.
14: Saúde.
16: Bruno Farias, do Republicanos de Minas Gerais, é autor de projeto que garante a oferta pelo SUS de próteses para pacientes que sofreram perdas em partes do corpo. A medida atende pessoas impactadas pelo câncer, doenças congênitas, síndromes genéticas ou acidentes.
15: De acordo com Bruno Farias, a iniciativa busca assegurar uma reabilitação completa na rede pública. O deputado reforça que o objetivo é devolver aos pacientes a capacidade funcional, a autoestima, a autonomia e a qualidade de vida.
16: Dr. Vitor Linhares, do PSB do Espírito Santo, propõe a criação da Política Nacional de Desenvolvimento Infantil, Intervenção Precoce e Inclusão Integrada. O deputado explica que o objetivo é identificar de forma rápida atrasos no desenvolvimento de crianças, como autismo e TDAH.
15: A iniciativa prevê que o acompanhamento seja feito prioritariamente nas creches e escolas onde a criança já estuda, com apoio de equipes multiprofissionais. Segundo o Dr. Vitor Linhares, é uma maneira eficiente de facilitar o acesso das famílias aos cuidados necessários, sem transformar as escolas em clínicas médicas.
14: Ciência e tecnologia.
16: Projeto de Aécio Neves, do PSDB de Minas Gerais, proíbe a publicidade de casas de apostas online na TV, rádio e redes sociais. A proposta também veda o pagamento de apostas via cartão de crédito, boleto, dinheiro ou criptomoedas.
15: Nas palavras de Aécio Neves, a proliferação das apostas online virou um grave problema de saúde pública e de endividamento familiar no país. Para o congressista, a medida é um avanço no combate à dependência de jogos e na proteção da renda familiar.
14: Agricultura.
16: A Comissão de Finanças e Tributação da Câmara avalia a criação de um programa de incentivo à produção de açaí. O repórter é Luiz Cláudio Canuto.
21: A Comissão de Finanças e Tributação da Câmara analisa a criação de um programa de incentivo ao açaí. O texto, que também estabelece proteção a comunidades tradicionais, já foi aprovado pela Comissão da Amazônia e dos Povos Originários e Tradicionais. O Programa Nacional de Incentivo ao Cultivo e Exportação do Açaí e Produtos Amazônicos foi aprovado com as modificações sugeridas pela relatora na Comissão da Amazônia, deputada Meire Serafim, do União do Acre. O texto dá prioridade a pequenos produtores, extrativistas, povos indígenas e comunidades tradicionais. Meire Serafim destaca que dados do IBGE apontam que a produção extrativa de açaí alcançou, em 2023, 238,9 mil toneladas, com valor de R$ 853 milhões. O Pará é responsável por 70% da produção nacional e 150 mil trabalhadores estão na cadeia produtiva. O deputado Ayrton Faleiro, do PT do Pará, participou dos debates sobre o tema na Comissão da Amazônia. Para ele, o mérito da proposta é envolver não apenas a capacidade de gestão e cooperativismo da produção de açaí, mas a assistência técnica e extensão rural para a atividade. Além disso, estabelece crédito diferenciado para a cadeia produtiva do açaí.
0: Estabelece também a criação de um selo de qualidade para oferecer mais segurança aos mercados consumidores e traz também uma coisa muito importante, que é o incentivo tributário, ou seja, uma redução dos impostos que hoje estão muito elevados. Recebe-se o mesmo tratamento para quem está desenvolvendo uma atividade agroecológica de sustentabilidade, uma comunidade extrativista, ou então uma terra indígena, um território quilombola, com qualquer outro produto. Então aí nós temos um recorte, que é essa isenção tributária para quem desenvolver essa atividade.
21: O projeto que incentiva a produção do açaí precisa passar pelas comissões de Finanças e Tributação e de Constituição e Justiça. Para virar lei, o texto deve ser aprovado pela Câmara e pelo Senado. Da Rádio Câmara de Brasília, Luiz Cláudio Canuto.
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22: Direitos Humanos.
15: Zé Neto, do PT da Bahia, é autor de dois projetos voltados a mães de múltiplos. O deputado conta que as propostas prevêm prioridade em programas habitacionais, de crédito e sociais, além de isenção do imposto sobre produtos industrializados para compra de veículos.
16: Zé Neto afirma que as propostas buscam oferecer condições mais adequadas a famílias com gêmeos ou mais filhos. O deputado avalia que essas famílias enfrentam mais dificuldades para arcar com despesas como moradia, transporte, educação e alimentação.
23: Mulheres que têm de gêmeos em diante, é complicado para ter um carro, para pagar a escola, para cuidar dos filhos, para alimentar, enfim. E com isso a gente quer financiamento, facilitação no Minha Casa Minha Vida, facilitação nos programas sociais, facilitação nos programas de habitacionais, facilitação de crédito e também no caso do IPI. Você imagina, uma família que tem múltiplos não tem como ter um carro que tenha só 5 lugares. E esses dois projetos visam exatamente isso, atender as mães de múltiplos.
15: Andréia Siqueira, do PSB do Pará, recomenda a aprovação de proposta que permite a candidatos com deficiência indicar as condições específicas necessárias para a realização de provas em concursos públicos. Relatora da matéria, ela avalia que a medida amplia a acessibilidade nos processos seletivos.
16: Andréia Siqueira afirma que os concursos devem avaliar os conhecimentos e as habilidades exigidos para o cargo, sem impor barreiras a qualquer deficiência. O parecer da deputada foi aprovado pela Comissão de Defesa dos Direitos das Pessoas com Deficiência e a proposta segue em análise na Comissão de Constituição e Justiça.
22: Segurança Pública.
15: Luiz Lima, do Novo do Rio de Janeiro, é autor de um projeto que cria um programa nacional de apoio às famílias de profissionais de segurança pública vitimados em serviço. A proposta prevê medidas como agilidade no pagamento de pensões, apoio psicológico e benefícios para filhos órfãos.
24: Se a gente não amparar essas famílias, se a gente não der agilidade às suas pensões, apoio psicológico, preferência em transferência desses filhos que ficaram órfãos para escolas, a gente vai deixar desamparada essas famílias. Hoje, a gente tem uma barreira muito grande no Rio de Janeiro, por exemplo, de ter novos policiais em razão da guerra que a gente enfrenta. Se o Estado brasileiro não puder garantir um mínimo de conforto, de amparo, de gratidão a essas famílias. Eu não sei o que a gente pode fazer para retribuir todo esse esforço desses profissionais e desses brasileiros que nos defendem dia a dia.
16: Luiz Lima enfatiza que o projeto tem apoio de diferentes partidos. De acordo com o parlamentar, a iniciativa é uma forma de indenizar as famílias que sofrem as consequências da atuação de profissionais que fazem a segurança pública da sociedade.
15: Lula da Fonte, do PP de Pernambuco, propõe alterar o Estatuto da Criança e do Adolescente para prever a internação socioeducativa em casos de violências contra animais. A medida passa a ser obrigatória quando o ato for cometido com extrema crueldade ou grave ameaça.
16: O projeto amplia para até 8 anos o tempo limite de internação e estabelece a responsabilização civil dos pais pelos danos causados. Segundo Lula da Fonte, a proposta combate a impunidade ao unir punição rigorosa, apoio psicológico e programas de reeducação ética para os jovens.
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4: Trabalho.
15: A Câmara aprovou um incentivo para a contratação de pessoas com deficiência, além das cotas obrigatórias em empresas. A repórter Paula Bittar acompanhou a votação.
5: A Comissão de Constituição e Justiça da Câmara aprovou uma proposta que prevê a criação de estímulos fiscais ou de crédito para empresas que contratarem mais pessoas com deficiência do que o mínimo exigido pela legislação. Segundo o relator na CCJ, deputado Diego Garcia, do União do Paraná, a proposta respeita os princípios da Constituição e contribui para os objetivos da República Federativa do Brasil, como a construção de uma sociedade livre, justa e solidária e a promoção do bem de todos, sem discriminação. Diego Garcia considerou que, ao criar um estímulo positivo para a contratação de pessoas com deficiência acima das cotas legais, o projeto materializa o princípio da dignidade da pessoa humana e os valores sociais do trabalho, reconhecendo o emprego como ferramenta essencial para a autonomia, a cidadania e a plena integração social. A legislação brasileira determina que empresas com 100 ou mais funcionários reservem entre 2 e 5% das vagas para trabalhadores com deficiência. O projeto, que prevê a criação de estímulos fiscais ou de crédito para empresas que contratarem mais pessoas com deficiência do que o mínimo exigido pela legislação, segue agora para o Senado Federal. Da Rádio Câmara, de Brasília, Paula Bittar.
16: Enfermeira Rejane, do PCdoB do Rio de Janeiro, defende a aprovação de projeto que cria uma política nacional de valorização da preceptoria e da supervisão de estágio na enfermagem. A proposta prevê tempo específico na jornada para orientação de estudantes, com adequação da carga de trabalho dos profissionais.
15: Enfermeira Rejane também quer impedir que estudantes ou residentes sejam usados para completar escalas de atendimento. O projeto estabelece que, para evitar sobrecarga de trabalho, a atividade de preceptoria deve ser considerada no planejamento das equipes de enfermagem.
16: A lei do descongela, de professora Luciene Cavalcante, do PSOL de São Paulo, restitui aos servidores públicos federais, estaduais e municipais a contagem de 583 dias de tempo de serviço que haviam sido congelados devido à pandemia. Ela informa que mais de 10 milhões de trabalhadores são beneficiados pela medida.
6: A lei garante tanto a devolução automática dos 583 dias, quase 2 anos da vida funcional dos servidores públicos do Brasil inteiro pelo artigo 3º. Não precisa de uma lei no âmbito municipal ou estadual para que esse direito seja alcançado por cada servidor. E também garante o recálculo de todo o salário dos servidores públicos, retroativamente.
15: Luciene Cavalcante acrescenta que prefeituras e estados já começaram a aplicar a norma. A parlamentar considera que a nova lei restaura direitos funcionais suspensos durante a pandemia. Termina agora essa edição especial do Jornal Câmara dos Deputados, produzida e apresentada pela Rádio Câmara de Brasília, em parceria com a Rádio Câmara de Sete Lagoas, integrante da Rede Câmara de Rádio.
16: Eu agradeço a Marcela e a toda a equipe da Câmara de Vereadores de Sete Lagoas pelo excelente trabalho conjunto.
15: Obrigada à Câmara dos Deputados por esta oportunidade. Este programa teve trabalhos técnicos de Marinho Magalhães e apresentação de Márcio Aquiles Sard e Marcela Pontes. Boa noite.
16: Muito boa noite. O Jornal Câmara dos Deputados volta na segunda-feira. Bom final de semana.
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1: Estamos chegando
2: agora.
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1: Alô, compadre, comadre, estamos chegando aqui no Clube do Caipirão, defendendo as tradições culturais de nossa terra com grandes sucessos do nosso cancioneiro. Muita música, alegria pra você, que é o melhor ouvinte do mundo. Vamos que vamos!
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1: A sonoplastia do meu irmão companheiro Zé Luquinha, assessoria e produção da dona Juju. Juntos nós vamos reviver um passado tão vivo e presente na história e na memória de cada um de nós amantes da música sertaneja. Com a proteção de Deus, estamos chegando!

0: De ouro, mais uma edição do Clube do Caipirão. Sérgio Reis, Pretinho Aleijado, gravação de 1976.
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0: Satisfação imensa, compadre, comadre, em estar aqui junto com você em mais um programa aqui do Clube do Caipirão.

0: Nego velho.
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2: E o nosso Clube do Caipirão está no ar desde 2008, defendendo a viola, a cultura, as tradições de nossa terra, sempre mantendo firme o melhor do nosso cancioneiro rural e da música tradicional, trazendo desde as raridades, as pioneiras da nossa canção, até mesmo as músicas mais novas, mas sempre dentro do estilão do sertanejo raiz, tradicional e romântico. 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
2: Já, já tem mais moda.
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1: É o Clube do Caipirão defendendo a viola caipira, as tradições de nossa terra. Bom dia pra você que tá chegando agora, você que já vem com a gente, seja muito bem-vindo. Tem muita moda boa pra gente ouvir.
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1: Vamos ouvir Alvarenga e Ranchinho, a história de um soldado. É antiga essa moda, hein?

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0: Vamos levantando gente pra grandeza do nosso Brasil. Tá na hora de levantar, não é porque é sábado que vai ficar enrolando não, hein?
1: Ô, sono, vai levantar aí não?
0: Tá na hora de levantar, compadre, comadre, fica enrolando não.
2: Acorda!
3: Ô!
0: Que beleza, você que está acompanhando a gente pelo rádio, pela internet, muito obrigado pela sua companhia. Ainda tem muita moda boa pra gente ouvir. Fique ligado, porque eu vou ali e já volto.
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4: Já estamos de volta com o Clube do Caipirão, maior programa sertanejo raiz do rádio.
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4: Na ponta da agulha, vamos ouvir Pio Viola e Leandrinho. Gosto demais dessa dupla, grandes parceiros, grandes companheiros, lá da bonita cidade de Ibitinga. Vamos ouvir Boiadeiro Valente.

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4: Acorda, Zé. 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
2: Já já tem mais sucesso, se liga na programação.
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4: Ó, nós travês aqui defendendo a viola caipira, as tradições de nossa terra aqui no Clube do Caipirão é só modão.
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4: Essa moda também marcou, fez muito sucesso, gravada, regravada, virou clássico. O carro e a faculdade. Roda Zé com trio Parada Dura.

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1: Agora, junto com a FAESP, Federação da Agricultura e Pecuária do Estado de São Paulo, Senar, Serviço Nacional de Aprendizagem Rural e Sindicatos Rurais, deixando você logo cedo muito bem informado. O presidente da Federação da Agricultura e Pecuária do Estado de São Paulo, a FAESP, Tirso Meirelles, recebeu na semana passada o título de cidadão votuporanguense em cerimônia realizada no Centro de Eventos do Sindicato Rural de Votuporanga. A homenagem foi promovida pela Câmara Municipal e pelo Sindicato Rural, que reconheceram sua trajetória e atuação em defesa do setor rural e do desenvolvimento do agronegócio. A solenidade reuniu produtores rurais, empresários, autoridades, representantes de entidades e lideranças do setor. Antes da entrega da honraria, Tirso Meirelles participou de um encontro com agropecuaristas e dirigentes de sindicatos rurais de diferentes regiões do estado, que discutiram desafios, oportunidades e perspectivas para o agronegócio paulista. A homenagem ocorreu em um município cuja economia mantém forte relação com as atividades agropecuárias e reforça a aproximação entre as lideranças do setor rural paulista e produtores da região. Para saber mais, acesse o site faespsenar.com.br. É o informativo do agro, junto com a FAESP, Senar e sindicatos rurais, deixando você logo cedo muito bem informado aqui no Clube do Caipirão.
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6: Como é bom estar contigo em mais um amanhecer do nosso interior, aqui no Clube do Caipirão, abrindo o baú da música sertaneja.
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6: E agora vamos ouvir com Dorival Neves e Alex Violeiro, Cobrança da Natureza, composição do João Mulato.

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2: Tá na hora de levantar, compadre. Acorda, Zé.
4: Acorda, Zé. 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
5: 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Ah, se eu acordo.
2: E ó, se liga na programação, porque está sendo preparada uma seleção que eu vou falar a verdade, hein? É de arrepiar.
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4: É o Clube do Caipirão pelo rádio, pela internet. O negócio é defender as tradições de nossa terra com as músicas que marcaram época. Bom dia!
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4: O Valdemar Reis escreveu a canção que a gente vai ouvir agora. Aliás, um grande abraço pro Valdemar, lá em São José do Rio Preto, grande poeta, grande compositor. E o João Mulato musicou. E nós vamos ouvir o Meu Baú de Saudade com João Mulato e Douradinho.

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1: Bem, meus amigos, chegamos ao final de mais uma edição do nosso Clube do Caipirão, agradecendo você pelo carinho da sua companhia, da sua audiência. Fique com Deus, com ele também fluindo. Até mais.
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0: Senhor, neste dia que começa, venho te pedir a paz, a sabedoria e a força. Quero olhar o mundo com os olhos cheios de amor. Quero ver além das aparências teu filho, como tu mesmo vê. E assim, Senhor, ver o bem em cada um deles. Fecha meus ouvidos a toda calúnia. Guarda minha língua de toda maldade. Que só de bênção se encha minha alma. Que eu seja tão bom e tão alegre, que todos aqueles que se aproximam de mim sintam a tua presença. Reveste-me de tua beleza, Senhor, e no decorrer desse dia, eu me revele a todos. Amém.
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1: Alô, minha gente, salve, salve, bom dia pra você e também pra você, tudo bem, tudo tranquilo, maravilha, eita. Sabadão, né? Hoje dia 26, último sábado do mês, 26 de setembro, 2026, hoje dia internacional das relações públicas, dia dos primos e dia nacional do surdo. Dia de São Cosme e Damião, né? E Santos Gêmeos, Cosme e Damião. Hoje vamos entrar no período da lua cheia, às 12:49. Olha, faltando só 96 dias para fechar o ano. Por aqui o Jocir Ferreira, lhe desejando um bom dia.

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1: Bom dia pra você em casa, bom dia pra você no trabalho, né? Você na fazenda, no sítio, na chácara, aqui na cidade, em todos os bairros. Tá aí na BR, passando pela BR-63, tá na estrada. Bom dia, bom dia. Que tenhamos um sabadão, né? Um final de semana abençoado. 9607-1705 é o nosso contato aqui para você participar com a gente na manhã. 5 e 7, bora abrir o programa com Abel e Caim. O menino e o cachorro, bom dia.

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0: Alô, Lucas do Rio Verde.
1: Ei, pessoal de Lucas do Rio Verde, Mato Grosso. Eu, Andréa Sorvetão.
0: E eu, Conrado.
1: Estaremos aí, dia 30 de outubro, com a Ângulo Pesquisas. Esse evento que é maravilhoso, né, amor?
0: A gente não perde nenhum, graças a Deus.
1: Nenhum. É para homenagear vocês, que são os grandes empresários da cidade.
0: Estamos na estrada aqui gravando para vocês.
1: E olha, querem mais informações? É só falar com Bezerra e com a Osmagna.
0: É isso aí, conhecem
1: tudo. Esses dois que
0: arrebentam
1: são tudo de bom. Bora tá lá junto com a gente.
0: Beijo, meus
1: amores.
0: Beijo,
1: gente. Fique
0: com Deus.
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3: Moacir Ferreira, fala a hora aí pra nós, senhor.
4: Eu falo sim, eu falo a hora. 5:22
5: Bora tomar um café, Moacir Ferreira.
4: Bora tomar um cafezinho, daquele jeito, né? Bom demais da conta.
6: Ô, Moacir Ferreira, eu tô aqui do pé do rádio.
4: Tá joia. Quem tá no pé do rádio também, meu amigo Batista, né, Batista? Sempre no pé do rádio, ligado aí na gente, curtindo a programação da Regional.
7: Bom dia, Jotinho Ferreira, meu grande amigo. Estamos por aqui, sabadona. Toca pra nós, Caçador Viema. É, tinha um carreiro em Paris. Eu bati São Paulo das Américas. Um pouco melhor, graças a Deus. Vamos que vamos, já desejando um bom final de semana pra ti e pra todos os ouvintes.
4: Beleza? Beleza, meu amigo Batista. O Batista hoje tem conexão geral, né? Ele curte também os anos 80, né, Batista? A partir das 2 da tarde vamos estar aqui, ó, tocando muita música do passado.

Caboclo Sertanejo, Zé Viola e o Joãozinho na manhã. Bora seguindo aqui com você, bora seguindo. Agora 5:32. Muito bom dia. Na voz do Cacique Pajé, Reino Encantado.

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6: Olha a hora, hein? 5h41, daqui a pouquinho tem oração da manhã, né? Com o padre Reginaldo Manzotti. Pra dar um alô aqui, ó, pessoal, lá do Hospital São Lucas, né? Pessoal, aí tem a equipe, né? Finalizando o plantão e outros iniciando, né, Sandra? Um abraço a Sandra Fernandes. A Sandra mora lá no Parque das Américas e trabalha lá no hospital, né? Um abraço, Deus abençoe a todos aí no Hospital São Lucas, né? Pessoal trabalhando, cuidando das pessoas aí que estão precisando, né? Com muito amor e carinho. Deus abençoe a todos, um final de semana abençoado. Pra quem tá indo pra casa, vai descansar, né? Encontrar com a família. E pra quem tá ficando de plantão, né? É isso aí, um abraço a todos, muito bom dia. Ô Josué, também. Ô Josué, um abraço do Parque das Araras. Toca pra nós, Chico Rei Paraná. Meu amor, tá com raiva de mim. Um abençoado sábado pra nós. Valeu, valeu, um abraço, obrigado pela companhia. O meu amigo Roberto também tá ligado comigo. Alô, Roberto, bom dia.
7: Vai, vai, Corinthians.
6: Oxi, tá doido, rapaz. Corinthians joga dia 7, né, Roberto? Dia 7. Corinthians e Inter, hein? Ave, pé nos desespero. Os desesperados. Eita, não. Ô, dona Luísa, falei Roberto, dona Luísa também tá ligado, dona Luísa Furlan. Bom dia.
8: Bom dia, Jocir. Luísa Furlan.
6: Tudo bem, dona Luísa?
8: Do Veneza. Toca a música Manhã Ensolarada com Lourenço e Lorival. Pra todos que estiverem ouvindo e gostar da música. Tá bom? Um abraço, tenha um bom dia a todos.
6: Bom dia, dona Luísa, um abraço, obrigado pela companhia. Agora, 5h43.

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1: 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Bom dia, povo de Deus, família amada, neste sábado. Pedindo a Deus nosso Senhor graças e bênçãos e principalmente libertação dos vícios. Seja por familiares ou não, rezemos, pedindo que os grilhões sejam quebrados e a vida seja abundante. Vamos juntos rezar, em nome do Pai, do Filho, do Espírito Santo. Amém. Misericordioso Jesus, que tiveste compaixão de todos aqueles que eram apresentados e colocados para serem curados e libertados de espíritos impuros. Nesta manhã, eu me coloco em oração e clamo a vossa misericórdia. Restaurai a vida daqueles que estão aprisionados pelo vício do alcoolismo. Diga o nome. Nosso Senhor Jesus Cristo, que vieste para libertar os cativos, libertai estas pessoas, cujos nomes lembramos, que se encontram no vício, sejam eles quais forem, mas de modo especial o do alcoolismo. Senhor, Deus de misericórdia, tire os traumas, os registros negativos. Onde essa doença entrou na vida da pessoa, quer seja por herança genética, quer tenha sido por má formação, ó Jesus, amado Jesus, pedimos para que entre na história destas pessoas, desde o momento da concepção até hoje. O teu poder é imenso. Regenere, liberte, santifica-os no teu amor. Senhor, rezamos também pelos familiares que tanto padecem, que tenham discernimento, que tenham paciência e que saibam lidar com este problema. Senhor, dai-lhes o Espírito Santo de tal forma que tais pessoas e familiares se sintam motivados e fortalecidos, sempre com a certeza de que são capazes de vencer o vício do álcool. Senhor, que sejam regenerados nos seus fracassos e que a vossa graça os fortaleça na vontade. Não permita, Senhor, que estes teus filhos e filhas sejam derrotados e humilhados pelo vício do álcool, mas que sejam recolocados na vida. Pedimos, Senhor, a libertação dos traumas dos familiares por uma história marcada de profunda dor. Pai nosso, que estais no céu, santificado seja o vosso nome. Venha a nós o vosso reino, seja feita a vossa vontade, assim na terra como no céu. O pão nosso de cada dia nos dai hoje. Perdoai-nos as nossas ofensas, assim como nós perdoamos a quem nos tem ofendido. E não nos deixeis cair em tentação, mas livrai-nos do mal. Amém. O Senhor esteja convosco. Ele está no meio de nós. Que a bênção de Deus fortaleça as famílias e as pessoas na libertação dos vícios. Abençoai a água que será tomada e as fotos de família. Em nome do Pai, do Filho e do Espírito Santo. Amém. Jesus, libertai do alcoolismo. Um bom dia a todos.
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19: Olha, 5:58. Daqui a pouquinho temos aí o horário, né? Eleitoral gratuito. Obrigado pela sua audiência, muito obrigado pela sua companhia. Meu amigo Genésio, tá ligado? Genésio, bom dia. Pedindo uma do milionário José Rico, grande Genésio. Vamos tocar um pouquinho aqui então, né? Após essa moda aí, ó. Não sei se vai dar pra tocar toda ela, mas na sequência tem horário político, volto às 6:25.

0: Observatório Nacional, 6 horas, 59 minutos, 50 segundos.
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6: Joaci Ferreira, fala a hora aí pra nós, tio.
7: Pois é, bora conferir na hora certa, 6:31, muito bom dia. É o nosso Acorde Cantando a Sua Regional, hoje sabadão, dia 26, né? Último sábado do mês. A partir das 2 da tarde tem o nosso Conexão Geral, aquilo lá pra você viajar no tempo, né? Os melhores flashbacks do passado de presente pra você, hein? A partir das 2, fique ligado aqui na Regional. 6:31, você ligado aí, curtindo, bom dia, bom dia. Vai trazer aqui o padre Ezequiel com o Rio Negro e Solimões.

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Maravilha! 6h49, finalzinho de programa, né? Nossa, Acorde Cantando volta aí na segunda-feira, 5 da manhã, enquanto marcado, né? Quem chegar primeiro espera o outro. Eu volto ainda hoje aqui na programação da Regional, a partir das 2 da tarde, comandando o nosso Conexão Geral. Programa voltado aí para os anos 80, né? Os melhores flashback nacional e internacional, beleza? Então, quem chegar primeiro também espera o outro a partir das 2 da tarde. Tá joia? E a partir das 5 tem a Hora do Mate com o Ayrton Calai, nosso Calai. Beleza, gente? Um abraço, fique com Deus. Final de semana abençoado. Na sequência, tem Regional 360.

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18: Muito bom dia, Lucas do Rio Verde. Tudo bom com vocês? Por aqui está tudo bem. Olha só, Lucas Rio Verde hoje amanheceu num sábado maravilhoso. Igual sábado passado, provavelmente o dia vai ser bem quente agora, 26 graus em Lucas do Rio Verde. Muito obrigado para você que nos escuta através do seu radinho, que tá no seu carro nos dando uma carona, passando a 163 no seu caminhão, ou você que tá no seu comércio abrindo as portas para receber a população de Lucas Rio Verde. Você está com a Regional FM 103,5 há 25 anos no coração de Lucas Rio Verde, dos luverdenses. Para você que quer também ver a gente aqui, ver os nossos rostinhos no estúdio da FM, você vai fazer o seguinte, ó. Você vai entrar no YouTube, vai colocar lá Regional na web, separado, Regional na espaço web, WEB, e vai aparecer um link ao vivo. Aí você vai ver a gente aqui, ó. Bom dia pra você que tá no YouTube ao vivo. Olha lá a nossa carinha, ó. Não é tão bonita do Felipe, mas tá ali. Deixa eu começar aqui agradecendo os nossos parceiros, os nossos apoiadores. 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Deixa eu dar bom dia pro meu copiloto. Todos os sábados ele tá aqui comigo, Felipe Nichor. Tudo bem, Felipe?
19: Bom dia, Marlon. Bom dia, Lucas do Rio Verde. É um prazer para nós agora esse terceiro programa do Regional 360, ao vivo para Lucas do Rio Verde. A notícia que importa passa por aqui.
18: Exatamente. A Regional há 25 anos também com notícia certa e com credibilidade, né? Informação buscada na fonte.
19: Exatamente. E hoje, para esse terceiro programa, o nosso tema é habitação, os desafios da habitação em Lucas do Rio Verde. Estamos recebendo em nossos estúdios o prefeito Miguel Vaz e a secretária de Assistência Social e Habitação, Janice Ribeiro. Bom dia, Miguel. Bom dia, Janice.
18: Pode falar bom dia, bom dia.
20: Bom dia. Bom dia a todos.
21: Bom dia, Marlon. Bom dia, Felipe. Bom dia, Olga, que está aqui nos acompanhando. Bom dia, os amigos da Regional que nos veem aqui pelo YouTube. É uma satisfação estar aqui mais uma vez.
18: A gente tem que dar bom dia pra Olga, só que a Olga não tá falando no microfone. Bom dia, Olga. Já tomou um cafezinho com nós antes aqui. Então, antes da gente começar as perguntas aqui pro nosso prefeito e pra nossa primeira dama, deixa eu falar sobre a Quality Aviation, que é a nossa parceira aqui. 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Felipe, vamos começar então? Vamos falar de coisa séria, vamos falar de crescimento de Lucas, vamos falar de habitação?
19: Vamos lá, vamos falar de habitação, é apenas uma hora e igual nós já elencamos com o nosso prefeito, com a secretária Janice aqui, o nosso tempo é curto, então nós queremos abordar esse assunto que é muito amplo. Prefeito, vamos fazer um panorama nesse primeiro bloco. Qual é hoje o déficit habitacional de Lucas do Rio Verde, como ele é medido? Como o crescimento populacional acelerado da cidade impacta essa demanda por moradia? Quanta gestão já investiu em habitação, quantas moradias já foram entregues? Então pode passar um panorama completo aí para quem está ouvindo a Regional.
21: Muito bem. Bom, primeiro dizer que Lucas do Rio Verde é uma das cidades que mais cresce no Brasil, né? Nós temos pessoas vindo dos quatro cantos do Brasil para Lucas do Rio Verde, especialmente pessoas do norte, do nordeste e o porquê disso? Porque a nossa cidade é uma das que mais gera emprego, né? No número de habitantes em torno de 100 mil reais, nós temos mantido aí 100 mil habitantes, nós temos mantido aí sempre primeiro, segundo lugar no Brasil em geração de empregos. Então isso atrai mais pessoas para cá. Esse é o primeiro ponto. Segundo, quando as pessoas vêm, obviamente começa a gerar então uma demanda por habitação. Então a maioria das pessoas paga um aluguel. O que eu quero dizer com isso? É que tem duas formas de olhar a demanda ou déficit, né? Quando eu faço uma pesquisa, né? Quando eu faço uma pesquisa, eu faço isso com frequência, eu pesquiso todos os serviços públicos, mas quando eu pergunto lá, você, para o cidadão, para o luverdense, você tem casa própria ou paga aluguel? 52% das pessoas respondem que pagam aluguel. Então veja, eu tenho 52% dos nossos trabalhadores, né, economicamente ativos, que pagam aluguel. Agora, qual é o déficit registrado lá na prefeitura? A primeira-dama Janice sabe exatamente, porque aí é um outro departamento. Aí é o cadastro de pessoas que deixaram o nome lá e que geram essa demanda mais, eu diria assim, formal, né? Agora, veja, talvez uma boa parte dessas pessoas, desses 52%, pagam aluguel, né, não tem casa própria. Alguns gostariam de ter casa própria, alguns não. Talvez, olha, eu prefiro ficar no aluguel. Então, por isso que eu falei que tem os dois pontos, né? Eu acho que a Janice vai falar um pouco depois, mas, enfim, a gente sempre tem aí na ordem de 6 mil pedidos de habitação. Deve ser, eu diria assim, hoje registrado, de aproximadamente 6 mil, né, Janice? 6
20: mil.
21: Aproximadamente, né?
22: Na parte dos pedidos formais.
21: Dos pedidos formais, isso. Uhum. Então, parece... E 6 mil, tudo bem, né? Estamos construindo, estamos investindo bastante em habitação, mas aumenta o déficit, ou seja, o déficit é recorrente, não é? Porque da mesma forma que se oferece habitação, chegam mais pessoas e automaticamente o déficit vai continuando da mesma forma, tá? Então, esse é um ponto para ser avaliado, né? O que nós fizemos até agora, né? Então, o que foi investido no município, o que foi feito até agora? Quando assumiu o governo lá em 2021, logo depois nós concluímos 350 unidades lá do Vida Nova, entregamos 350 unidades do Faixa 2 lá no Vida Nova. Logo depois, nós iniciamos o projeto do Águas do Cerrado, 1.536 unidades habitacionais no modelo vertical, os apartamentos, das quais hoje foram entregues 384, até o final do ano deve entregar mais um número ainda. Então, ano que vem, depois eu até explico melhor isso. Depois disso, nós fizemos aquele projeto dos terrenos, porque tinha muitas pessoas que não se enquadravam nem no financiamento, por alguma razão, por renda não comprovada, por exemplo. Então, nós abrimos para fazer terrenos, 287 terrenos lá no Sonho Meu. Então, esses também foram colocados à disposição. Na sequência, nós fizemos um convênio com o governo do estado e construímos 50 casas, 50 unidades do Faixa Zero. São casas que são doadas para famílias de baixíssima renda. A renda máxima R$218 por habitante daquela família, por pessoa da família. Então, para falar de um número agora, entregue, são 1.071 unidades.
19: Já entregues,
21: né? Nós temos 2.000 unidades bem avançadas já, né? Que são lá do projeto Jardim da Esperança, né? A empresa Pacaembu que está construindo, que um pouco mais de 1.000 unidades, enfim, em torno de 1.000 unidades, um pouquinho mais, serão entregues esse ano ainda em 2026. Portanto, serão mais de 2.000 unidades que serão entregues até o final de 2026. E o que vem pela frente? Bom, nós temos ainda um pouco mais de mil unidades do Águas do Cerrado para entregar, não é? Isso parte o ano que vem, provavelmente, talvez toda ela o ano que vem, e mais outras 1.000 da Pacaembu. Então, certo de entrega para o ano que vem, praticamente mais de 2.000 unidades. Mas para fazer um resumo total, não é? Nós temos essas unidades entregues, até agora, entre entregues e em andamento, nós temos 3.152, isso é dado oficial, do que foi entregue mais o que está por ser entregue em construção. E nós temos novos projetos em andamento, que somam mais 3.230 unidades, ou seja,

0: consiga realizar 8 mil unidades. Talvez não todas entregues, não é? Porque nós temos 2 anos pela frente.
1: Sim.
0: Mas entregues em andamento, 8 mil. Então, pelo menos 1000 unidades por ano, esse é o sonho que está na esteira para ser realizado.
1: Entra um ponto aí, que é uma opinião, na verdade, minha. Ano passado eu fiz porque uma reclamação geral de Lucas do Rio Verde, o aluguel aqui é muito caro.
0: Sim, perfeito.
1: Né? Isso todo mundo, então...
0: Claro.
1: Paguei aluguel muito tempo.
0: É isso.
1: E as pessoas falam, ah, mas o aluguel tá muito caro. Só que eu falei, começa a analisar um ponto. São quase 4 mil moradias, quase 4 mil chaves que vão voltar para a mão dos donos. Então aí entra a questão da lei da oferta e da procura.
0: Perfeito.
1: Automaticamente hoje, se você vai procurar uma casa, um apartamento para alugar em Lucas, já tem disponível. Até um tempo atrás não tinha uma placa. Se você quer, pega, se não tem 10 que quer. Hoje não, hoje começamos a ter essa oferta e a tendência é aumentar mais ainda essa questão do aluguel e baixar o preço, né, prefeito?
0: O que você acha desse ponto de vista? Com certeza, é sempre a regra da oferta e demanda. Se o poder público não apoia programas habitacionais, a pressão sobre o aluguel ela é enorme. Aí o que vai acontecer? Os empresários que precisam de trabalhadores aqui não vão ter, porque a maior reclamação na pesquisa do... Tem duas coisas quando faço a pesquisa. Eu faço a cada 6 meses, tá? Cada 6 meses eu faço a pesquisa para avaliar todos os serviços públicos que o município oferece. Todos, inclusive os programas habitacionais. As pessoas falam... A pergunta vem, qual é a melhor coisa que tem para se viver em Lucas do Rio Verde? Geração de empregos. Em Lucas do Rio Verde não trabalha quem não quer ou quem não pode. Qual é a pior coisa que tem em Lucas do Rio Verde? Custo de vida. Aí eu vou lá dentro do custo de vida e pergunto, mas o que mais pesa no custo de vida? Aluguel. É muito caro. Então, essa é a maior dor do luverdense, é o custo de vida carregado pelo aluguel. E aí eu sou contra pessoas que têm casas, que têm, enfim, aluguéis? Não, absolutamente. É um investimento necessário, né? Muitas pessoas vêm aqui para ficar 2, 3 anos, enfim, não tem nenhum problema. Agora, o poder público não pode virar as costas para um problema social, pensando no futuro da nossa cidade, né? Sem investir em programas habitacionais. São investimentos robustos em habitação. Nós investimos até agora, e você me perguntou quanto foi investido, o município investiu até esse momento mais de 50 milhões de reais, né? Estão previstos até o final de 2028 passar de 100 milhões de reais em investimentos, né? Em habitação, em programas habitacionais. O que nós fizemos diferente? Nós criamos um fundo municipal de habitação. Então, o município vai lá, compra uma área de terra, né? Por exemplo, a exemplo dessas 2000 casas da Pacaembu.
1: Sim.
0: Usa o recurso público e compra a área. Coloca à disposição da empresa, faz um chamamento público, a empresa vencedora vem, realiza as casas, constrói as casas, financia pela Caixa Econômica, tem o programa federal, o programa estadual, que eu posso explicar, e o programa municipal. No momento que ela financia, a construtora recebe também o valor do terreno, porque quem compra a casa e o terreno. Então, quando recebe o valor do terreno, a construtora devolve para o fundo municipal. Então, ela devolve pelo menos uma boa parte do que o município pagou por aquela área bruta, né? Uma área, né? Sem infraestrutura.
1: E esse dinheiro fica no caixa para investir em outro projeto.
0: Aí, retroalimenta o fundo, nós, o município, através do fundo municipal, já tem capacidade de investir em outra área, né? Então, esse é o modelo que nós entendemos que deu certo para dar continuidade a esses projetos habitacionais. Então é muito importante dizer isso e é muito importante que a população e quem nos vê aí no YouTube entenda como foi formatado isso, né? E como isso pode perpetuar para os próximos anos, próximos mandatos. A gente criou uma política pública não do mandato do prefeito, mas criamos uma política pública para o município, independentemente de quem seja o
2: gestor.
0: Prefeito de plantão. Isso.
2: Legal a ideia do fundo. E como que vocês obtiveram essa ideia do fundo habitacional? Porque não é uma realidade de todos os municípios esse fundo, né?
0: Perfeito. Nós já temos muitos municípios que nos visitaram aqui para entender como o município fez.
2: É uma boa ideia, né?
0: É. E é exemplo de Primavera do Leste, né? Teve aqui um município com o mesmo número de habitantes de Lucas do Rio Verde. E outros tantos municípios que vieram entender como. Então, o município desembolsa uma vez só. Talvez duas, né? Depende, pode comprar 1, 2, 3 áreas, de acordo. E depois começa a receber de volta e aí, então, o município sempre vai ter capacidade de continuar investindo e gerando oportunidade para as pessoas. Pense, uma pessoa trabalhadora que vem de qualquer lado do Brasil, que tem um emprego aqui, qual é o sonho da empresa? Se ele tem emprego, tem a escola...

0: Para o filho, para os filhos, tem um sistema de saúde que funciona, certo? Ah, de vez em quando tem problema, sim, tem problema, tivemos agora recentemente, mas funciona, está todo ele aqui à disposição. Tem segurança pública, investimos muito em segurança pública. O que ele pensa? Realizar o sonho da casa própria. A pessoa que consegue ter a casa própria, ela aumenta consideravelmente o sentimento de pertencimento ao município. Essa pessoa vai cuidar melhor, ela vai ter mais recursos para melhorar a vida dos filhos, enfim, o comércio ganha mais com isso. Então, para mim, é muito claro a importância de continuar investindo em programas habitacionais.
1: Muito bem, agora, olha como o nosso tempo passa rápido quando o assunto é bom. Já vamos para um rápido intervalo, já voltamos com mais Regional 360.
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1: Voltamos para falar mais de Lucas. Isso mesmo. 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A gente tem que falar com os empreendedores. 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Vamos falar mais agora sobre habitação? Deixa eu ligar o do Felipe. Aí.
18: Isso aí, agora vamos lá, vamos voltar agora com a nossa secretária de Assistência Social e Habitação, Janice Ribeiro, para explanar um pouco mais dessa parte do social dentro da habitação. Secretária, o prefeito já fez um breve relato de quantas famílias estão cadastradas hoje, né?
19: Sim.
18: Há quanto tempo, média de espera na fila, né? Quem são essas famílias, o perfil de quem procura, critérios de seleção... existe prioridade para grupos específicos? A senhora pode abordar à vontade esse assunto aí.
19: Então, o prefeito falou do déficit habitacional, né, em torno de 6 mil. Nós temos hoje 8 mil cadastros na habitação. Alguns cadastros já permanecem desde o início conosco, mas alguns já foram embora, outros não precisam mais de casa, mas em torno de 8 mil cadastros nós temos. Então, para falar para você, em média, quanto se espera, nós temos duas situações. A pessoa que foi contemplada, após ela ser contemplada, ela demora de 15 a 18 meses para entrar, no mínimo, né, na sua casa. Agora, nós temos também aquela pessoa que fez o primeiro cadastro, que isso faz 10 anos, 15 anos, e até hoje ainda não foi contemplado, justamente por conta dos critérios habitacionais. Então, na hora que ela faz o seu cadastro, ela está, vamos dizer assim, competindo com várias famílias, com várias vulnerabilidades sociais. Então, existe no nosso município um Conselho Municipal de Habitação, que após a gente ter feito esse cadastro, a equipe técnica ter ido até a casa das famílias, feito um relatório, trazido para esse conselho, é colocado na mesa todas as pessoas, e aí é que nós vamos analisar quem naquele momento se enquadra na maioria dos critérios habitacionais. É importante dizer para a sociedade que nós recebemos muitas pessoas reclamando que moram no município há muitos anos e ainda não foram contemplados. Mas tem um detalhe, as pessoas fizeram um cadastro lá atrás, há muitos anos, e elas entendem que esse cadastro está valendo até hoje, não funciona assim. A cada programa habitacional, então tem que fazer um novo cadastro. Então, muitos deixam, perdem, no caso, a oportunidade, deixam de adquirir a sua casa, de ser contemplados, justamente por isso. Então, eu questiono quando as pessoas vêm dizer, eu moro aqui há 15 anos, há 20 anos, eu ainda não consegui a minha habitação. E eu pergunto, o senhor fez o cadastro? Não, eu fiz lá. Não, isso não resolve. A cada novo programa, a pessoa precisa ficar atenta sempre no site da prefeitura, na mídia, que todo e qualquer programa nós vamos até a mídia, a gente informa o horário que vai ser o atendimento. Nós temos no departamento de habitação, então eles fazem um agendamento da pessoa tal dia para levar os documentos, que são documentos CPF, tempo de moradia, então esses são os básicos, documentos básicos. Cada programa ele pode exigir, né, algum outro documento, alguma outra informação, mas a gente informa tudo através do site. Então, a importância das pessoas acompanharem. As pessoas dizem, dona Janice, num novo programa a senhora liga, a senhora me avisa. Não, a gente não dá conta de avisar todas as pessoas, por isso elas precisam ficar atentas, é muito importante. E os critérios que vocês falaram, também a cada programa tem novos critérios, mas existem alguns que são sempre os mesmos, como é o tempo de moradia. Então, pessoas que moram aqui há 10, a 15 anos, eles vão ter uma pontuação maior do que aquele que chegou aqui há 5 anos, porque a partir dos 5 anos é que nós estamos colocando a pessoa para ela competir, vamos dizer assim, com outras. Quem chega aqui tem agora, ele precisa esperar um pouquinho mais para também fazer parte, né, do cadastro e conseguir a sua casa.
18: E essa parte do cadastro, isso é interessante a gente pontuar, a secretária, porque, igual a senhora falou, cada novo projeto é preciso ter essa atualização cadastral. Porque tem, pensa assim, a pessoa viveu 10 anos, o cadastro dela é financeiro, vamos dizer assim, ele vai passando e vai se atualizando. E igual eu pontuei em off aqui, conversando com o secretário que teve um tempo atrás, um dos maiores problemas hoje de não aprovar moradia para as pessoas é a questão da restrição de CPF. A senhora poderia explanar essa questão da parte cadastral, dessa parte documental?
19: Exatamente. Quando se trata de um programa Minha Casa Minha Vida, ou Ser Família Habitação, isso não vai impactar. Que a pessoa pode, inclusive, receber o Bolsa Família, receber o BPC, que isso não tem impacto nenhum. Agora, quando se trata de um outro investimento, a pessoa precisa cuidar do seu CPF. E nós temos muitas histórias de pessoas que estão com seu CPF sujo, vamos dizer assim, com problemas no banco, e nós temos também aquelas pessoas que têm 2, 3 consignados, e isso tira mais de 30% do seu salário. Então, provavelmente, dificilmente a pessoa será aprovada pela Caixa Econômica Federal. Então, a importância das pessoas tomar conta disso também, porque novos projetos vão aparecer, mas se a pessoa não estiver com a situação regular, ela não vai ter a oportunidade. E nós recebemos assim, diariamente, pessoas reclamando, como já foi falado por vocês e pelo prefeito. Eu acho que a maior dificuldade hoje das famílias luverdenses é pagar um aluguel, porque realmente ele é muito caro. Então, quando uma família ganha aí 2 salários mínimos, eles dizem para mim, dona Janice, ou um salário que seja, a gente acaba deixando 80% da nossa renda para pagar um aluguel. Como vamos sobreviver? Então, a habitação ajuda muito, mas as pessoas também precisam se ajudar, cuidar do seu CPF, fazer a sua inscrição, para que elas possam participar dos programas. Estar sempre atentos a isso. Se esperar só para que a prefeitura avise, como que nós vamos avisar? Através dos meios de comunicação. Então, isso é muito importante, ficar sempre atento, e com o tempo a gente acredita, que a gente vai conseguir não solucionar, como disse o prefeito, mas ajudar aquelas famílias mais vulneráveis e que realmente precisam da habitação para sobreviver, né?
18: Então, e aí entra um ponto importante. Às vezes as pessoas acham que é a prefeitura que reprova esse cadastro. Quando trata de financiamento, é banco. Então, se bater a documentação lá no banco e não aprovar, infelizmente, não tem o que a prefeitura fazer.
1: Existe um rating bancário, score, tudo isso aí que ampara as instituições financeiras para financiar, integrar o financiamento para alguém, né?
18: Exato. E, secretário, existe prioridade para grupos específicos, como idosos, pessoas com deficiência, mulheres com família?
19: Existe para os deficientes, né, pessoas com dificuldades especiais, e para idosos. Mas é o mínimo 3%. Então, a gente escolhe, em primeiro lugar, né, esse Conselho da Habitação, os 3% de idosos e os 3% de pessoas com dificuldades. Mas não é o mínimo. Então, esses cadastros, após eles serem classificados, eles passam a competir com todos os demais. Então, a gente sempre consegue atender mais do que 3%, tanto de um quanto de outro, né?
1: São 6% no total, 3 de um e 3 de outro.
19: Exatamente. E isso é obrigatório, mas é o mínimo. Entendi. Então, depois o Conselho da Habitação é que vai decidir mais algum idoso, mais alguma pessoa com deficiência, né? Para que a gente possa também estar atendendo mais do que essa porcentagem mínima.
18: Eu ia até fazer uma pergunta aqui, mas essa aqui vai ser muito ampla para a senhora responder. Se a senhora tem alguma história de alguma família que marcou depois de ter conquistado a casa própria. Com certeza, são várias.
1: Centenas, né? Deve ter.
18: Mas existe algum acompanhamento da assistência depois que essas famílias ganham essa moradia também?
19: O acompanhamento em relação à habitação, ela é durante o processo habitacional. Mas nós temos famílias como essas que receberam as 50 casas, que são famílias extremamente vulneráveis. Então, elas já faziam parte do CRAS, do CREA, dos serviços da assistência. Então, a gente quer que, a partir do momento que ela receba a casa, ela possa se emancipar, né? Mas elas continuam sim com os serviços que existem dentro da secretaria a serem acompanhados pela assistência social. Tem uns que demoram muito tempo para se emancipar, então elas precisam desse apoio, de orientação, de encaminhamento, isso tudo a gente faz. As demais que recebem a casa e resolveram o seu maior problema, aí elas caminham com as próprias pernas.
18: Aí cabe a pessoa também.
19: E se ajudar, né?
18: Se ajudar e se organizar.
19: Isso mesmo, com certeza.
18: Vamos abordar também um assunto agora, vamos voltar para o nosso prefeito Miguel Vaz, um assunto que rodou muito em Lucas do Rio Verde
1: essa
18: semana. A questão das moradias aqui no bairro Bandeirantes e Parque das Emas. Tá? Como que vai funcionar esse programa? Eu vi que a prefeitura divulgou já um material explicando sobre isso, mas para quem não viu ainda nas redes sociais, prefeito, vamos explanar sobre isso.
1: Ele tá ligadinho.
18: Por que a região foi escolhida, os investimentos previstos na contrapartida dessa estrutura, né? E explana para nós como que vai funcionar esse projeto aí.
0: Bom, o projeto que está previsto aqui então no bairro Bandeirantes e Parque das Emas, ele é um projeto igual a qualquer um outro que foi feito já até agora, né? Então, sempre dentro do planejamento. Veja, o nosso plano diretor e a revisão do plano diretor que nós temos agora, e depois de muito estudo, você entende que a maior geração de empregos acontece com a expansão do distrito industrial, certo? Então vamos lá. E os programas habitacionais, a maioria deles estão no sentido oposto, na região sul. Cito lá o exemplo do Jardim da Esperança, o bairro Jaime Seite Fuji, enfim. Então cada vez ficando mais distantes, né? Os empregos numa ponta e os trabalhadores na outra. Isso não é qualidade de vida, certo? Então, o planejamento, ele tem que se preocupar com isso. Então,
1: a logística,
0: vamos lá. Eu tive a experiência e embarquei no ônibus, né, no ônibus do transporte público, que centenas, milhares de pessoas luverdenses fazem isso todos os dias, e saí do ponto zero e fui até no ponto final. Na verdade, não fui até bem no final, fui até lá na BRF. Demorei 1 hora e 10 minutos. E passei por 54 quebra-molas, tá certo? Então, alguém pode me dizer se isso é bom para o trabalhador? Então, quando eu olho isso, as pessoas, na primeira oportunidade que elas têm, ou elas compram aquela bicicleta elétrica, ou a motocicleta, que é o primeiro mais barato pela ordem, e ele cria independência de ir sozinho. E aí o que acontece? Acontece que nós temos a travessia hoje da rodovia, né? Hoje, né? Daqui um tempo não vai ter mais. Né? Se Deus quiser, vamos colocar esse projeto em prática do contorno rodoviário, fazer uma bela avenida aqui e unir a cidade novamente. Então, o que acontece? Acontecem muitos acidentes por conta disso. Só para você ter uma ideia, o município gasta aproximadamente 4 milhões por ano em processos cirúrgicos de traumas causados por acidente de trânsito. Certo? Só para se ter uma ideia. E nós insistindo em fazer, deixar os projetos habitacionais de um lado e a geração de emprego de outro. Então, esse pensamento é de, primeiro, aproximar um pouco mais os trabalhadores das regiões onde estão a maior geração de emprego. E o plano diretor, ele prevê isso. A expansão da área urbana, ele vai na direção norte, não é?
1: Sentido Itapurá.
0: Sentido Itapurá. Certo? E aqui nós temos uma ampla região habitacional que vai se desenvolver aqui. Para quê? Vai encurtar a distância entre a moradia, né, os bairros residenciais, obviamente, e o setor industrial, que é onde tem o plano de expansão de crescimento. Alguém pode me perguntar, prefeito, mas por que não cresce lá para o lado de Cuiabá a indústria, não é? Porque nós temos o Rio Verde aqui. O Rio Verde é o rio que recebe a água tratada da geração de efluentes das indústrias. Então, a sequência é sempre a indústria crescer nesta direção norte. As pessoas muitas vezes não têm essa compreensão. Então, volto a dizer, sempre dentro do planejamento. E os conjuntos habitacionais que serão construídos aqui no Bandeirantes são dois blocos, né? Dois projetos, um de 300 e quase 400 unidades e outro de 500 unidades, que serão construídos aqui no modelo de condomínio fechado, faixa 2, pessoas de renda de R$ 2.700 até R$ 13.000, esse é o programa. Então ali vai ter pessoas com R$ 10.000 de renda, com 9, com 8, com... Agora, R$ 2.700, uma pessoa sozinha, não, normalmente é o casal, daí R$ 2.700 vezes 2 já vai dar 5.000 e pouco. Então são essas pessoas que vão financiar o apartamento e vão residir ali. E aí eu até perguntei para uma pessoa outro dia, né, que me fez uma crítica, eu falei, quer dizer que você gostaria então que a pessoa que trabalha na sua casa morasse muito distante e viesse só trabalhar ali, a dificuldade dessa pessoa. Será que não é melhor essas pessoas morarem mais perto um pouco, num condomínio de qualidade, arborizado, com toda a infraestrutura interna dentro do condomínio? Então, são projetos importantes. Agora, né, também houve vários questionamentos. Ah, mas você fez levantamento, né? O município fez um planejamento, o chamamento público. Ele é aberto, tem um edital, qualquer empresa do Brasil pode participar, né? E ele vai apresentar todo o impacto. Impacto de vizinhança, saúde, educação, energia, água, esgoto, tudo isso faz parte do plano. E aí eu faço uma pergunta de novo. Aqui eu vejo alguns edifícios verticais aqui na região do Bandeirantes, né? Tem alguns aí de talvez mais de 20 andares. Tá bom, por que ninguém se preocupou com isso até agora, de perguntar, mas e aquele ali, por que está construindo? Alguém levou em conta quantas pessoas vão morar ali? Então, há muitos questionamentos aí que eu acho que está, assim, não, eu quero tranquilizar a população, né, do bairro Bandeirantes, que é um projeto bom para o bairro Bandeirantes, é bom para o município, é um projeto de qualidade, é um projeto que vai contribuir, ao contrário do que muitas pessoas pensam, vai contribuir com a população, porque aqui teremos trabalhadores que estarão mais próximos do local de trabalho, as crianças estarão estudando nas escolas aqui, já tem planejamento para aumentar, sim, as salas de aula. Então, tudo isso o município cuida antecipadamente, não é? Não fica nenhum aluno sem entrar, sem ter a sala de aula. Então, isso faz parte do planejamento, é a mesma coisa do serviço de saúde. Nenhuma pessoa que queira ter acesso ao sistema de saúde, a UBS, deixa de ter. As portas estão abertas. E o nosso município é o município que tem uma cobertura de 100%. Não tem uma família que queira que não possa estar cadastrada no UBS e receber o serviço de saúde. Então, é um projeto como qualquer um outro, certo? Nascerão outros projetos. Tem vários projetos na cidade. Por exemplo, eu cito, né, na região próximo do Paço Municipal, tem vários projetos que são do Minha Casa Minha Vida, E numa região nobre da cidade. São vários projetos, com várias unidades. É só passar lá e ver. Esse aqui é um projeto específico, bem elaborado. O conceito já foi apresentado aí. Não tenho dúvida que a população só vai ganhar com isso.
18: E vai ter muita gente que já mora no Bandeirantes, que, por exemplo, paga o aluguel de um kitnet, que vai ter acesso a essa moradia. Então ele vai acabar até ficar buscando.
0: Com certeza. Ficar no bairro. Com certeza. Sem dúvida nenhuma. Às vezes a pessoa. Um normal, né? Os terrenos de esquina que se constroem em kitnet, não tem nada contra. Normalmente elas são menor do que um apartamento, menor que uma casa do projeto do Faixa 2, né? Claro, nós temos outros projetos para renda mais baixa, e aqui preciso falar, por exemplo, nós vamos construir agora 150 unidades do FAR. FAR é o Faixa 1, aquele que as pessoas pagam em torno de 200, 300 reais, não é, Janice? Por aí, né? Mais ou menos, 200, 300 reais, que é praticamente uma casa doada, quase. A casa doada é do Faixa 0, que a gente fez 50 unidades e agora vamos fazer mais 12 unidades, que são para pessoas realmente em situação de alta vulnerabilidade. E o FAR são para renda também muito baixa. Então, isso a gente já tem os terrenos lá no bairro Primavera, a gente vai construir 150 unidades, que é o que o município conseguiu através do governo federal. Mas aqui são projetos, como eu falei, de renda a partir de 2.700 até 13 mil reais hoje.
1: Fica ligadinho com a gente, já a gente volta para falar mais sobre habitação.
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1: Olá, voltamos para o nosso último bloco. Quando o assunto é bom, o tempo passa muito rápido, rapaz. Tá louco, hein? Seguinte, vamos falar então sobre... O que, Felipe, agora? Sim, sobre habitação, mas sobre o que agora?
18: Isso, vamos aproveitar o prefeito, dar mais uma pincelada nessa questão dessas casas do FAR, porque eu garanto que o pessoal ouviu e já tá curioso sobre isso, e depois a gente vai pra...
1: E a nossa secretária também.
18: Prefeito, conta pra nós mais sobre esse projeto aí.
0: Bom, os programas habitacionais, eles têm várias faixas, né? Como eu falei antes, nós fizemos lá 50 unidades, que vamos fazer mais 12 agora, do Faixa Zero. É uma casa doada para famílias extremamente vulneráveis. E nós temos o Faixa 1, que é do FAR, é um programa do governo federal. Nós vamos construir 150 casas. O governo, o município doa o terreno, o governo federal... contrata, né, através do município, contrata a construção dessas casas, faz o pagamento, e o governo do estado participa também com um valor adicional para a construção dessa casa. São famílias de renda muito baixa também, mas que pagam uma prestação ali entre 200, 300 reais, mais ou menos, né, Janice, como comentei. Então terão essas 150 casas, foram aprovadas essa semana, né? É importante dizer
1: novidade,
0: isso.
1: Novidade,
0: é novidade? Novidade, novidade agora.
1: Exclusividade?
0: O projeto é isso. O projeto já estava em andamento fazia um tempo, mas a aprovação veio agora, essa semana. Então a gente vai colocar já em construção em breve essas 150 casas, que vai atender 150 famílias luverdenses que não têm condições de financiar uma casa. E às vezes legal, a gente fica pensando, mas será que existem essas pessoas? Tem, e tem bastante. Né? Nós não somos uma cidade com renda alta para todo mundo, nós somos uma cidade que recebe muitas pessoas, tem pessoas que são aposentados, tem pessoas que são trabalhadores autônomos, enfim, que não tem uma renda que possa financiar uma casa. Então a gente tem que olhar para todos. Eu sempre falo, Felipe Marlon, o município ele cresce muito, mas o cuidado que o poder público tem que ter é crescer e se desenvolver, ou seja, a mesma velocidade que nós crescemos, nós temos que oferecer qualidade de vida para essas pessoas: emprego, saúde pública, educação, segurança, né? E programas habitacionais, porque aí nós vamos gerar, né, qualidade de vida, nós vamos gerar lucro social. Então é isso que nós temos que nos preocupar, para você não ter mazelas na nossa cidade, certo? Para você crescer, mas todo mundo, sem deixar ninguém para trás. Então, essa é a grande preocupação, e é nessa direção que nós trabalhamos. Nós temos aí um plano diretor com uma visão de futuro bem arrojada, né? Pensando Lucas do Verde para os próximos 20, 30, sei lá, 40 anos, né? Com contorno rodoviário, com novo zoneamento, tanto urbano quanto industrial, tudo amplo. Já temos empresas que já nos visitaram, e não foi uma, foram algumas. Já tem investimento previsto para essa região nova que estamos estabelecendo. Então, é mais geração de empregos. E lembrando de um assunto bem importante. Em pouco tempo, eu não sei se vai ser 3, se vai ser 4, se vai ser 5, mas a ferrovia, ela está a caminho de Lucas do Rio
1: Verde.
0: Está chegando. Então, nós estamos preparando tudo isso. Detalhe, não é uma ferrovia que está marcada para chegar em Lucas do Rio Verde, são 3 ferrovias. E aí eu vou falar para vocês, ah, mas então o prefeito vai chegar as 3 ferrovias juntas? Não, creio que não. As 3 estão apontando Lucas do Rio Verde, isso já é nacional, isso já é de conhecimento internacional. Agora, vai demorar um tempo? Sim, só que nós estamos preparando o nosso município para esse momento.
1: Olha as habitações aí.
0: Exatamente. Então, voltando para o, né, Marlon? Muito bem a provocação. Voltando para a habitação, o município não pode parar de investir em programas habitacionais. Não pode parar. Daqui a 2 anos, um pouquinho mais, né, acaba meu segundo mandato. O próximo prefeito tem muita responsabilidade de dar continuidade a esses programas habitacionais, de forma muito firme, né? Sempre na sequência aí, aproveitando os programas federal e o programa estadual. O estado de Mato Grosso tem o compromisso, o governo do estado de Mato Grosso tem o compromisso de aportar recursos para fazer 60 mil unidades nos próximos 4 anos. Isso é importante dizer também. Então, o apoio do governo do estado já está certo também. Então, o município também tem que fazer a sua parte.
18: Essa questão de acompanhar o crescimento com todas as pontas, não englobando só a habitação hoje, mas é um dos principais desafios, prefeito, ajustar o caixa nessa linha?
0: Com certeza, porque você tem que equilibrar a receita com os investimentos, né? Ah, tem que construir escola, UBS, contratar mais servidores e o dinheiro de onde vem, né? E daí você tem que controlar a receita. O município não pode gastar mais do que arrecada, né? Então, tem todo esse equilíbrio, prestação de contas com o município. Então, é um desafio diário, todos os dias. E olha, se você, de vez em quando, você respira um pouco quando você sai da cidade, mas se você estiver aqui na cidade, você fica o tempo todo, inclusive sábado e domingo, preocupado com o andamento da cidade e o que precisa ser feito, quais são as prioridades e assim por diante.
18: Porque não é só cuidar de uma cidade, é cuidar de gente, né, prefeito?
0: Sem dúvida, mas
18: secretário.
1: É lucro social, cara. Eu não tinha ouvido falar ainda. Lucro social.
18: Essa aí saiu aqui.
0: É.
18: E assim, secretária, vamos pontuar novamente essa questão das pessoas que querem participar desses programas, que precisam atualizar seus cadastros. Dá uma reforçada nesse ponto para quem
1: tá onde eles devem procurar.
18: Para quem está nos ouvindo.
19: Então, exatamente. Eu digo sempre que quando a gente fala de casa própria, a gente está lidando com o sonho, né, do ser humano. Então isso é muito melindroso. A gente se preocupa sim com as famílias, com as pessoas. E aí quando as pessoas nos procuram e dizem que faz tantos anos que moram no município e ainda não conseguiram a sua habitação, a gente se entristece. Então, chamar a atenção das pessoas que fiquem realmente atentos ao site da prefeitura, porque em breve nós estaremos marcando, informando para a nossa população o dia que vai iniciar essas novas, né? Nós temos, como disse o prefeito, feito mais 150 casas, então vão ser feitas novas inscrições, as pessoas precisam ficar atentas a isso. Então, a inscrição que tem não serve para esse novo programa. Então, que elas ouçam, né, o site da prefeitura, e a gente vai estar ali na Rosa Mística, né, nosso departamento da habitação. E a gente vai passar o local certinho, a gente vai passar os documentos certinhos, o que que as pessoas precisam. Então, que elas tomem cuidado e que a hora de fazer o cadastro, que elas também nos forneçam informações reais, porque a equipe também tem dificuldade em relação a isso. Então, ali eu comentei antes que nós temos um conselho habitacional, muitas vezes o cadastro chega para nós e o conselho permanece com dúvida. Então, a gente cria uma comissão e o próprio conselho Conselho vai até a residência da pessoa, exatamente, para ver se realmente confere. Então, para as pessoas ficarem atentas, porque o nosso interesse, como disse o prefeito, é oportunizar essas habitações, e agora nós teremos, então, mais 150 habitações do FAR.
18: E um ponto que eu aviso também para quem está nos ouvindo, sigam as redes sociais da prefeitura, lá tem tudo toda hora.
0: Perfeito.
18: Não é seguir só o artista, não. Vamos seguir a prefeitura, porque tudo que acontece, a gente fica sabendo por lá, Instagram, Facebook, as redes são muito bem movimentadas.
1: E a gente vai ajudar também.
0: Exatamente. Muito obrigado.
1: É isso aí. Então, deixa eu agradecer ao nosso prefeito Miguel Vaz, a nossa secretária de assistência social e primeira dama Janice, e habitação também, faltou habitação. 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Muito obrigado, Felipe, muito obrigado a todos, muito obrigado que você ficou ligadinho no YouTube, ligadinho com o ouvido na rádio. Semana que vem a gente volta com o Regional 360. Fiquem todos com Deus e até semana que vem.
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2: Bom dia para você, meu amigo, para você, minha amiga. Estamos começando mais uma edição do nosso programa Encontro de Bandas aqui na Regional FM. Hoje é sabadão 26 de setembro 2026. A partir de agora nós vamos ficar juntos aqui na programação da Regional FM, no nosso programa Encontro de Bandas, sempre no oferecimento da Agrícola MC e também da Drogaria Luverdense. Contando, claro, com a sua participação através do nosso WhatsApp 996071705 para você concorrer um protetor solar da UAS, lá da Drogaria Luverdense. No final do programa de hoje, então manda o seu recado para mim, manda o seu WhatsApp 996071705 para participar e pedir a sua e concorrer o protetor solar aqui no programa Encontro de Bandas, que está começando. Bom dia para você, vem comigo em nome

0: 8h14 da manhã, 8h14, que beleza, que bom, que maravilha saber que você tá aí de rádio ligado, ouvindo a programação da Regional na manhã deste sabadão. 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
2: Muito bom dia, meu amigo Altair Underly, tudo certo?
0: Tudo certo.
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0: 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Hoje, Altair, eu quero que você sorteie uma pomada Forte Dor, além do protetor solar da OAS, que costumeiramente a gente faz o sorteio aí no final do seu programa. Pode sortear o protetor solar e sorteia também uma pomada Forte Dor para os nossos ouvintes aí. Tá bom?
1: Ok, um legal.
0: Abraço, meu amigo.
1: Valeu, grande abraço, meu amigo Rudinei Kaminski. Então, a partir de agora, você liga para mim, você manda para mim, na verdade, né? 996071705, além do protetor solar da OAS, você vai concorrer uma pomada do Forte Dor lá da Drogaria Luverdense. Manda agora, 996071705. Bom dia, quero participar do sorteio do protetor. Sou Ivani Aires da Rosa do Parque das Américas, na audiência do programa.
2: Olá, bom dia, bom dia.
1: Bom dia.
2: Me coloca no sorteio do protetor solar pra mim. Coloca aí no sorteio, Que é a Luzia Brito que tá falando, bom dia.
1: Valeu, Luzia, aquele abraço pra você, muito obrigado pela audiência. A Carmen, bom dia, Altair, tudo bem? Quero participar do sorteio. A Carmen aqui do bairro. Centro, quero concorrer, né? Valeu, também quero concorrer o presente pro Dia das Crianças, né? Legal. O Noriel da Fazenda Pérola tá na audiência do programa, me coloca no sorteio aí desse protetor também, né? Do Forte Dor. Sou do bairro Cidade Nova, quero participar do sorteio do protetor. É Maiara Alves na audiência do programa Encontro de Bandas. 8:19 da manhã.

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7: Vamos nós conferindo a hora certa, agora são 8:27, 8:27 da manhã. Vai mandando para mim aqui o seu WhatsApp para concorrer aqui um protetor solar da UAS, da Drogaria Luverdense, e também para concorrer uma pomada aí do Forte Dor lá da Drogaria Luverdense. Para você participar é fácil, é só mandar 996071705. Daqui a pouquinho eu vou fazer um sorteio aqui no programa Encontro de Bandas. 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Quero mandar um abraço aqui para Maiara Alves, ela mora no bairro Cidade Nova e quer participar do sorteio do protetor e do Forte Dor. Meu amigo Genuíno Machado, do Vida Nova, me coloca no sorteio, tô precisando, né? Valeu, Genuíno, grande abraço para ti, obrigado pela audiência.
8: Bom dia, Thaís, coloca meu nome no sorteio desse pomada Forte Dor.
7: Legal.
8: Tô tomando comprimido, mas tô me sentindo bem, graças a Deus.
7: Que beleza.
8: Me coloca no sorteio da pomada.
7: Tá bom. Dona Lindalva do Jardim Primaveras. Edir Carmen do Menino Deus, quero participar do sorteio dos prêmios. Abraço aqui também para Lucinéia, tá na audiência.
9: Bom dia, sou Lucinéia da Fazenda Floresta, do Grupo GPC, aqui em Nova Bandeirantes. Quero mandar um abraço aí para minha mãe Nursina, meu pai Luiz, do bairro Parque das Araras, o meu cunhado Noriel, com a minha cunhada Jodail.
7: Olha que legal.
9: Estão sempre ligadinho na regional.
7: Maravilha! Abraço Lucinéia na audiência do programa. Bom dia, sou o Geraldo do Menino Deus e quero participar do sorteio do Forte Dor. Toca uma música bem bonita aí, né? É pro meu amor Fabiane Valquíria. Te amo muito, né? Com muito amor e carinho. Valeu, aquele abraço, obrigado pela audiência aqui no programa. Meu amigo Geraldo, o Ademir do Bandeirantes está na sintonia, Churrascaria Renascença, toca para nós aí a próxima música. Ótimo final de semana para todos. Bom dia, sou do Parque das Américas e gostaria de participar do sorteio. Roseli Viana, na sintonia do programa. A Mari Lúcia está na audiência do programa, querendo participar do sorteio. Bora trabalhar. Alô, Tereza Jokoski, me coloca no sorteio do Forte Dor. A Fabiane Valquíria está de rádio ligado, manda uma música dos atuais aqui para mim, para o meu amor Geraldo. Estamos na escuta do programa aqui no bairro Menino Deus e quero concorrer ao Forte Dor. Estou com muita dor no meu braço e quero ver se é bom mesmo. Alô, Celiana Berton, na sintonia do programa, quero concorrer também, moro no Jardim Europa. A Adriana do Parque das Emas, na audiência do programa, me coloca no sorteio, toca uma dos atuais. Luzia, na audiência do programa, me coloca no sorteio, moro no Jardim Primaveras 2, na audiência da programação da 103, 8:31 da manhã.

0: Eita, nós, hora certa, 8h34 da manhã, 8h34. É, vamos nós aqui, né? Atendendo o ouvinte, a Edir do Jardim das Palmeiras, tá de rádio ligado, querendo concorrer os prêmios. A Maria Luísa do Veneza, quero concorrer o protetor solar. A Celiana Arena, tá de rádio ligado comigo aqui. A Celiana Cabreira Arena do Jaime Sente Fuji, toca para nós aí os atuais. É, quem mais tá de rádio ligado comigo aqui? Deixa eu ver.
1: Oi, muito bom dia, meu nome é Leandro de Barros. Estamos no bairro 30 de novembro. Me bota no sorteio aí. Muito bom dia a todos e vamos limpar a casa.
0: Vamos que vamos. Limpar a casa.
2: Bom dia, Otair. É o André do Fuji.
0: Fala, André.
2: No sorteio do protetor solar aí. Um ótimo final de semana a todos.
0: Valeu, grande abraço, meu amigo André aí do Fuji, na sintonia do programa. Jodail da Fazenda Pérola, bom dia, Altair, tudo bem com você? Aquele abraço, abraço para Lucineia também, quero participar do sorteio, sou Jodail da Silva Fernanda, é da Fazenda Pérola, na audiência do programa. Dança a noite inteira, bebe. Quem mais aqui, ó, bom dia, me coloca no sorteio, sou a Cláudia do Primavera Zoom, na audiência. Ah, quem mais? É Líria Sheinwolfer, na audiência do programa, no bairro Bandeirantes também querendo concorrer. A Neuci Binsfeld, na sintonia do programa, quero concorrer o protetor solar, moro no Imperial, né? Valeu, aquele abraço, obrigado pela sintonia. Alô, Vilma do Primavera, está na audiência do programa, ouvindo e quero concorrer também. Quem mais está mandando áudio para mim aqui?
3: Oi, bom dia, Altair.
0: Bom dia.
3: É o Barreto aqui do bairro Cidade Nova.
0: Fala, Barreto.
3: Quero tocar uma música aí com o Flávio Dalcinha, vestido azul. Estão ouvindo teu programa aqui, quero concorrer aos prêmios aí, tá?
0: Legal.
3: Um abração pra você e pra todo mundo aí, que Deus te abençoe esse final de semana, tá? E sempre também.
0: Valeu, grande abraço, meu amigo Barreirito.
4: Bom dia, eu tenho Anderly, aqui é Rosanete do Primavera 2. Passando pra desejar, mesmo que atrasado, feliz aniversário, né? Que Deus abençoe.
0: Muito obrigado.
4: Nunca é tarde pra
0: nunca, né?
4: Falar das boas coisas, né? A vida. Que Deus te abençoe sempre.
0: Muito obrigado.
4: Muita saúde, prosperidade. E que você seja sempre esse radialista maravilhoso que você é.
0: Muito obrigado.
4: É, narrador de futebol, né? Que Deus preserve sua voz.
0: Amém.
4: E tudo de bom. E você é maravilhoso.
0: Muito obrigado.
4: Bom. E o meu filho também é do mesmo dia do radialista, ó.
0: Ah, é?
4: É um guerreiro também. Um sobrevivente. E que Deus abençoe todos nós, né?
0: Amém.
4: Ótimo,
0: amém.
4: Final de semana. Deus abençoe você, sua esposa. Todos.
0: Obrigado.
4: Bom,
0: valeu.
4: Um abraço e com Deus.
0: Dona Rosanete, né? Aquele abraço para a senhora, muito obrigado pela audiência, obrigado pelas palavras, né? É, 21 de setembro, dia do radialista, meu aniversário, dia da árvore, por isso que eu nasci com essa cara de pau assim, né? Eita, não. Vamos que vamos. Alô, minha amiga Jacinta Piper, tá na audiência do programa, obrigado pela audiência, obrigado pela companhia aqui na programação da 103. Pega o cabo da vassoura e vamos sair dançando, que essa aqui é boa, hein? 8h38.

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são 8:46, 8:46, já estamos na reta final aqui do programa Encontro de Bandas, deste sabadão, hoje dia 26 de setembro, sempre no oferecimento da Agrícola IBC e também da Drogaria Luverdense. Hoje eu tenho aqui um protetor solar da UAS, da Drogaria Luverdense, para sortear para você, e também tem uma pomada do Forte Dor lá da Drogaria Luverdense. 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Legal, legal, deixa eu mandar abraço aqui ainda, Jacinta Piper tá pedindo pra mim tocar aqui a música do Flávio Dalcin, Banda Ouro. Tô devendo o Flávio Dalcin, né? O vestido azul. Bom dia, Altair, me coloca no sorteio da pomada aí do Forte Dor, quero concorrer, é a Rosa do Tessler Júnior, na audiência do programa. É, quem mais tá na audiência aqui da programação da Regional FM? Vamos que vamos, vamos trazer aqui quem vai cantar agora no programa é Brilhação no Encontro de Bandas e o Travesseiro Molhado. 8:48 da manhã, bom dia pro meu amigo Paulo Adalberto Ribeiro na audiência do programa. Elaine Funk na sintonia no Parque das Emas ouvindo nós. O Alex da Fazenda Eldorado também tá na audiência do programa querendo concorrer. Irismar Almeida do Tessler Júnior na sintonia. Vamos que vamos, dançando na manhã do sabadão com o programa Encontro de Bandas.

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2: Legal, 8h54 da manhã aqui na Regional FM. Deixa eu mandar um abraço aqui pro seu Wilson Kirst, tá na audiência do programa, né, seu Wilson?
3: Bom dia, Altair. Bom dia. Acompanhando o programa, quanta audiência, que bom, parabéns.
2: Muito obrigado.
3: Parabéns também pelo teu nível, que foi recente agora.
2: É, né?
3: Muitos, muitos anos de vida, saúde, paz, sucesso.
2: Obrigado, obrigado.
3: Muita amizade.
2: Ah.
3: E toca uma em alemão depois, tem bastante alemão escutando.
2: Em alemão.
3: Abraço.
2: Valeu.
3: Tchau, tchau. Bom final de semana a todos.
2: Valeu, grande abraço, seu Wilson. Obrigado pela participação, obrigado pelas felicitações. A Gislene do bairro Primaveras também está na audiência. Paulina e Zídio na sintonia do programa e a Lúcia Marlene na audiência. Vamos lá, né? Quem vai levar? Quem vai levar hoje aqui no programa Encontro de Bandas? Cadê, cadê, cadê? Quem tá levando o protetor solar? Ó, não precisa passar aqui na rádio, é só lá na Drogaria Luverdense retirar. O protetor solar tá indo para Lozina, a Lozina do telefone 964739 mais alguma coisa. E a pomada Forte Dor, a pomada Forte Dor tá indo para Rosa do Tessler Júnior. A Rosa lá do Tessler Júnior, 99659-12 mais alguma coisa, também pode passar lá na Drogaria Luverdense e retirar. Valeu, grande abraço para todos vocês, obrigado pela audiência, obrigado pela companhia. Vem aí o Padre Reginaldo Manzotti, o programa Experiência de Deus. Eu volto, se Deus quiser, no próximo sábado.

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0: sacristão. Toque os carrilhões, sacristão. Porque hoje, hoje é o dia da grande festa das Santas Chagas, das Chagas Dolorosas de Nosso Senhor Jesus Cristo. Semana das Santas Chagas. Mas hoje é o sábado, quando nós celebraremos as Chagas Dolorosas de Nosso Senhor Jesus Cristo, com aquela belíssima procissão o dia todo. E você que está nos acompanhando de todas as formas, quero lembrar a você, povo de Deus amado, povo querido que está na festa das Santas Chagas, pessoas que estão acompanhando por todo o Brasil, estão acompanhando também nos telões externos da festa das Santas Chagas, pessoas que estão acompanhando dentro do santuário de Nossa Senhora de Guadalupe e Jesus das Santas Chagas. Hoje é o sábado de celebrarmos as Chagas Dolorosas e mais à noite nós teremos aquela belíssima procissão contemplando as Chagas Dolorosas de Nosso Senhor Jesus Cristo e a Via Sacra Ensenada. Filhos amados, nós estamos em plena novena dos arcanjos, terceiro dia. Arcanjos Miguel, Gabriel, Rafael. Gabriel, Deus fala. Rafael, Deus cura. Miguel, Deus liberta. Saúdo a todos. Saúdo a todos a partir da Rádio Evangelizar, de onde tudo começa. Saúdo as rádios irmãs cujos nomes cito neste momento.
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0: Saúdo a você pela TV Evangelizar, sinal digital em todo o país, em várias cidades, canal aberto, pelo YouTube, Padre Manzotti Oficial, isto mesmo, Padre Manzotti Oficial, pelo aplicativo da Associação Evangelizar é Preciso e todas as plataformas digitais.
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0: Em Deus vou vencer. Em Deus vou viver, nele posso confiar. Acredite nisso, reze comigo, cante comigo, povo de Deus. Neste sábado da festa das Santas Chagas, nele posso confiar. Está na mão de Deus e eu coloco nas mãos de Deus, nas mãos de Jesus das Santas Chagas, com grande alegria. Vamos juntos, querido povo de Deus, em nome do Pai, do Filho e do Espírito Santo. Amém. Naquele tempo, todos estavam admirados com todas as coisas que Jesus fazia. Então Jesus disse a seus discípulos: prestai bem atenção às palavras que vou dizer. O Filho do Homem vai ser entregue nas mãos dos homens. Mas os discípulos não compreenderam o que Jesus dizia. O sentido lhes ficava escondido, de modo que não podiam entender. E eles tinham medo de fazer perguntas sobre o assunto. Senhor, sem dúvida, a tua ação, teu agir, o amor, as curas, o apelo de conversão, os milagres e prodígios, sua palavra de autoridade, provocava admiração nas pessoas. Mas, Senhor, isso não iludia, porque sabia que necessariamente a admiração não se traduziria em seguimento, comprometimento. Por isso, disseste com clareza: a minha missão é obedecer ao Pai, ser fiel ao Pai e pela fidelidade ao meu Pai que está no céu, eu serei entregue nas mãos dos homens, julgado, condenado injustamente e morto injustamente. Ser fiel ao Pai. Este evangelho nos acena as chagas dolorosas que Jesus terá na cruz ao ser crucificado. E eu comecei hoje o programa dizendo que nós estamos em plena semana da festa das Santas Chagas. E você que sabe como nós celebramos depois de uma semana intensa, intensa. Sábado e domingo, hoje e amanhã, tem um caráter muito especial. Pois hoje nós contemplamos as chagas dolorosas de Jesus. Como eu disse, o dia todo, toda a programação para isso, culminando com a procissão que faremos à noite. Você vê imagens do ano passado, imagens, e eu convido você a já rezar pelos frutos desta via sacra encenada que nós faremos pelas ruas de Curitiba. Milhares de pessoas estarão presentes, caravanas já chegaram e você vai poder acompanhar pela TV Evangelizar ao vivo, pelo aplicativo, pelo YouTube Padre Manzotti. E somos chamados a contemplar esta via sacra de amor, onde nosso Senhor Jesus Cristo, por amor ao Pai e para a nossa redenção, se entregou até a morte e morte de cruz. Por isso, Senhor, nós te pedimos, pelas tuas santas chagas dolorosas hoje, apresentamos as nossas preces, os nossos pedidos, os nossos clamores. Qual a intenção que você traz no seu coração? Qual a intenção que você quer colocar nesta festa das Santas Chagas? Basta uma gota do teu sangue e eu serei curado, Senhor. Basta uma gota do teu sangue e eu serei libertado. Coloquemos as pessoas e milhares de pessoas que nos ligam pedindo oração. Doentes, famílias em crise, problemas de vícios. Cada um sabe o que está passando. Coloque nas santas chagas de Jesus, hoje contemplando as dolorosas, e peça, Senhor eterno Pai, eu vos ofereço as santas chagas de nosso Senhor Jesus Cristo, para curar as de nossas almas. Nós só começamos o programa, nós voltamos já. Volte comigo nesse dia tão especial. Voltamos já.

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filhos e filhas, hoje estamos em profunda sintonia, o Brasil inteiro nos acompanhando nessa festa da Santa Chagas. Mais uma vez, minha saudação a quem está acompanhando também aqui pelos telões que estão expostos externamente, também dentro do santuário, esperando esta programação intensa, ou melhor, na continuidade, porque já começou muito cedo. Quero lembrar que logo depois do programa nós teremos luz e louvor e pregação com o padre Cleodon Amaral, às 12 horas a Santa Missa, depois a programação artística, às 15 horas o terço da Santa Chagas com o padre Jesus Aguiar e irmã Zélia, às 18 horas Santa Missa, às 19 horas procissão com a Via Sacra Encenada. Portanto, querido povo de Deus, você de Curitiba, região metropolitana, venha, venha com velas e vamos juntos fazer a procissão das Santas Chagas de Jesus. No sábado, hoje, nós lembramos as chagas dolorosas de nosso Senhor Jesus Cristo. Amanhã, domingo, celebramos as chagas gloriosas. Mas esta procissão, toda procissão tem um significado muito especial. Mas esta em particular, qual a sua intenção? Feliz de quem pode estar presencialmente, saindo do santuário, percorrendo as ruas de Curitiba e contemplando as estações da Via Sacra encenadas. Isso nos ajuda muito a contemplar este amor redentor de nosso Senhor Jesus Cristo, desta fidelidade ao Pai, esta fidelidade a Deus, esta fidelidade àquele que é a razão, Pai misericordioso e nosso Senhor Jesus Cristo, que vai até o fim por amor. E qual a sua intenção deste ano? Para que você possa dizer: eu celebrei.

0: Lanzotti, é uma bênção falar com o senhor, a sua bênção também, um bom dia.
1: Bom dia, Deus abençoe, seja muito bem-vinda na festa das Santas Chagas. E você fala de onde?
0: Eu falo de Aracaju, Sergipe, acompanho o senhor pela Rádio Cultura e também pelo aplicativo Rádios Net, a Rádio Evangelizar.
1: Tá bom, querida. Então não esqueça de hoje acompanhar pelo YouTube, pelo aplicativo, toda a Via Sacra das Santas Chagas de Jesus. Pois não, Ana Carolina?
0: Com certeza,
1: Lorena.
0: Eu acompanho a semana toda o senhor, viu, Padre Reginaldo Lanzotti? Pelo YouTube, pelo Rádios Net, pela Rádio Evangelizar.
1: Tá
0: tudo
1: certo.
0: Que o senhor faz, eu estou acompanhando, inclusive. Eu estive na missa do senhor no dia 6 de agosto, que foi a missa da Transfiguração, pessoalmente em Curitiba, viu?
1: Opa.
0: Estive aí no santuário de Nossa Senhora de Guadalupe, ao lado do meu pai Barroso Guimarães, que também é radialista, assim como eu.
1: Amém.
0: Ao lado da minha mãe Rosângela e ao lado do meu irmão Júnior. Ficamos bem pertinho do senhor, só não deu para cumprimentar o senhor depois, porque o senhor teve uma reunião, mas o meu sonho era poder ter apertado a mão do senhor.
1: Então, que bom que você veio, obrigado por ter vindo e seja sempre bem-vinda ao Santuário de Nossa Senhora de Guadalupe.
0: Compramos a imagem da Santa Chagas.
1: Ah, que
0: bom. Eu estou com a fitinha da Santa Chagas no meu braço direito.
1: Amém.
0: E também com a pulseirinha da Santa Chagas.
1: Que coisa.
0: E quando
1: boa.
0: O senhor perguntou quem está me visitando pela primeira vez, eu levantei a mão. Eu estava com um casaco rosa e óculos escuros.
1: Amém, filha. Seja sempre bem-vinda.
0: Eu não esqueço daquela frase que o senhor dizia assim: Senhor, salva-me. Eu repeti 3 vezes essa frase.
1: Ô, filha, que coisa linda. Deve ter sido o evangelho da tempestade acalmada e a frase.
0: Isso, da tempestade, que inclusive teve até aquela música que a gente gosta muito: A tempestade vai passar.
1: É verdade. Foi São Pedro que disse: Senhor, salva-me. E nós temos que sempre dizer o mesmo. Vamos lá, filha. O que você quer partilhar?
0: Eu tenho um testemunho, padre, que eu sou deficiente visual.
1: Oi?
0: Eu sou deficiente visual.
1: É.
0: Eu tenho retinopatia da prematuridade do 5º grau. Eu nasci com 1,5 kg de 7 meses. E eu perdi a visão.
1: Certo.
0: E aos 33 anos, ou seja, no ano de 2022, eu comecei a sentir fortes dores nos meus dois olhos.
1: Sim.
0: E principalmente no olho direito.
1: Sim.
0: Passei por uma peregrinação de médicos de 2022 a 2023.
1: Certo.
0: E existia a possibilidade de perder os meus dois olhos.
1: Sim.
0: E eu clamei muito a Santa Chagas, pedi a Jesus que derramasse uma gota do precioso sangue, a Santa Luzia, que é a protetora dos olhos, e também a Nossa Senhora de Aparecida.
1: Certo.
0: E eu tive percepção luminosa. Devido à percepção luminosa que eu tive, então os médicos descartaram a possibilidade de tirar os meus dois olhos.
1: Sim.
0: E o meu sonho era testemunhar essa graça no programa do senhor para o Brasil
1: hoje,
0: e o mundo.
1: Hoje é teu
0: ver
1: dia.
0: Que Jesus, com certeza, ver que Jesus é o médico dos médicos e que nunca nós estaremos só. E por isso eu digo assim: graça testemunhada é graça alcançada. Toca o sino, sacristão.
1: Toca o sino, sacristão.
0: Não fique triste.
1: Isso é coisa linda, filha. Louvado seja Deus, Anne Caroline, que você recebeu esta graça do Senhor da Santa Chaga, Santa Luzia, quem eu rezo também pelos meus olhos, que também passo por dificuldades. Eu acho que todo mundo sabe disso. E graças a Deus que nós temos intercessores no céu, junto a Deus, não é verdade, Anne Caroline?
0: Com certeza. E assim, meu nome é Anne Caroline, mas todos me conhecem aqui em Sergipe, principalmente no rádio, por Carol Guimarães, viu, Padre Reginaldo?
1: Então, a nossa radialista Carol Guimarães, o pai que também é radialista, Barroso, né? Que Deus abençoe. Filha, continuaremos rezando por você, tá bom, Ana Carolina? Que Deus abençoe Aracaju. Ela acompanha pelo YouTube, aplicativo, Rádio Cultura FM, arcebispo lá, Dom José Josafá.

0: Menezes da Silva de Aracaju. Mais uma vez eu lembro, onde pega a TV Evangelizar, você pode acompanhar hoje a procissão maravilhosa que tem todo um significado de cura, libertação, uma gota do sangue redentor recai sobre nós. Você pode acompanhar pelo YouTube Padre Manzotti. Ainda hoje vou falar a programação de amanhã. Você sabe que a festa das Santas Chagas é uma festa de realmente de milagres e prodígios em nossa vida. Você que é de Curitiba, região metropolitana, não fique fora dessa. Venha hoje, às 19 horas, estou saindo com a procissão. Procissão, via sacra, oração. Escute este testemunho. Não, não dá tempo. Não dá tempo, gente. Mas então eu só falo que amanhã. Padre, o senhor falou bastante de hoje. E amanhã? Amanhã, então, gente, melhor ainda. Começa 7:30 da manhã e segue o dia todo. Pregações, terço. Depois nós teremos a missa às 9 horas. 8 horas, perdão. 9 horas. Depois missa às 11 horas, que eu presido. À tarde nós teremos pregação, terço das Santas Chagas, louvor e adoração. E adoração ao Santíssimo. Depois nós teremos às 18 horas missa de encerramento. Então, hoje e amanhã, um horário marcado para celebrarmos a festa das Santas Chagas. Eu vou para o intervalo e volto com a leitura orante. Volte comigo.
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0: Queridos filhos e filhas, eu quero lembrar a você de todo o Brasil, adquira o livro Inabalável. 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Você que estiver na festa das Santas Chagas, em Curitiba, pode encontrar na loja Evangelizar. 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Mas existe uma música que tem muito a ver, que nós chamamos sobre a Via Sacra, Jesus andando na Via Dolorosa. E eu gostaria de lembrar, antes da leitura orante, agora, qual a intenção que você vai colocar agora? Eu volto a dizer, na festa das Santas Chagas deste ano, na festa das Santas Chagas deste ano, qual a intenção? Qual a sua intenção? Nós começamos na segunda-feira. Nós passamos por São Pio de Pietrelcina. Nós estamos na novena dos arcanjos. Hoje, terceiro dia. Qual a intenção, filho? Vai lá no fundo do teu coração. Você escutou a Ana Carolina lá de Aracaju. Eu fui até Curitiba e fui testemunhar uma graça e testemunhou hoje. Filhos, aproveite agora. Ligue 0800 410 6060 e coloque a sua intenção para a festa das Santas Chagas, hoje dolorosas, amanhã gloriosas. As intenções estarão na missa do meio-dia, amanhã o dia todo, ainda é tempo. 0800 410 6060 ou pelo WhatsApp 41 3221 6060. Fale com os nossos atendentes e eu tenho certeza, em nome de Jesus, que sua graça chegará. Não desista. Agora, vamos continuar com a nossa leitura orante dos profetas. Bíblia aberta, cartilha de oração.
1: É como a chuva que lava, é como o fogo que arrasa.
0: Tua palavra é assim, Senhor.
1: É assim, não passa por mim sem deixar um sinal.
0: Primeiro Reis, capítulo 18, versículo 41 seguintes. Para quem caiu de paraquedas hoje, nós estamos na leitura dos profetas. E em particular, estamos no profeta Elias. Já o fizemos do profeta Samuel, último juiz e primeiro profeta. Agora é Elias. Se você perdeu o que foi ontem, ou perdeu o contexto de Elias, está tudo no YouTube. Para você saber a história de Elias completa. Hoje, capítulo 18, versículo 41. Então, Elias disse a Acabe: agora vá comer, pois eu já estou ouvindo o barulho de muita chuva. Lembre-se, eu sempre faço uma volta para quem cai de paraquedas. Houve uma grande seca, terrível seca em Israel, terrível. Enquanto Acabe foi comer, Elias subiu até o alto do Monte Carmelo. E ali ele se inclinou até o chão, pôs a cabeça entre os joelhos e disse ao seu ajudante: vá e olhe para o lado do mar. O ajudante foi e voltou dizendo: não vi nada. 7 vezes, Elias mandou que ele fosse olhar. Na 7ª vez, ele voltou e disse: escute isto, eu vi, subindo do mar, uma nuvem pequena, do tamanho da mão de um homem. Então Elias mandou: vá onde está o rei Acabe e lhe diga que apronte o carro e volte para casa, senão a chuva não vai deixar. Em pouco tempo o céu se cobriu de nuvens escuras. O vento começou a soprar e uma chuva pesada começou a cair. Acabe entrou no seu carro e partiu de volta para Jezreel. O poder do Senhor Deus veio sobre Elias. E ele apertou o seu cinto e correu na frente de Acabe todo o caminho até Jezreel. Palavra do Senhor, graças a Deus. Que texto maravilhoso. Por vários motivos, eu explico. Uma grande seca. Às vezes nós passamos por uma grande seca na nossa vida. Passamos por um grande deserto em nossa vida. E parece que não vai parar. A seca não vai se extinguir. Também não só na vida pessoal, em todos os aspectos, um grande deserto. Elias é um homem de Deus. E como homem de Deus, ele sobe o Monte Carmelo, sim. O Monte Carmelo de Nossa Senhora do Carmo. O Monte Carmelo que eu fui filmar, o Monte Carmelo que fica lá na Terra Santa, perto da bacia de Haifa. E lá, no Monte Carmelo, ele pede ao seu ajudante: vá olhar o mar. Não vejo nada. Na 7ª vez, o que é que ele vê? Ele não vê o céu escuro. Ele não vê uma chuva já sendo formada. O que ele vê? Eu vi subindo do mar uma nuvem pequena do tamanho da mão de um homem. Às vezes, a resposta de Deus vem de forma suave, quase que imperceptível. Mas só quem é pessoa de Deus, Elias, homem de Deus, consegue perceber que é Deus agindo. Será que no deserto das nossas vidas conseguimos perceber que uma nuvem tamanho de uma mão já é o prenúncio da graça? Ei, você está no deserto? Você está numa aridez? Confie no Senhor. Ele está mandando a chuva. Ele está mandando a água que dessedenta. Ele está mandando o deserto que será extinto. Mas tem mais. Existe aqui, do ponto de vista da mariologia, um significado maravilhoso. Mas isso nós vamos rezar depois do intervalo. Eu volto já. Texto maravilhoso e lindo. Volte comigo.
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0: continuando a reflexão e oração, Primeiro Reis, capítulo 18, versículo 41 a 46. Nós que somos da obra evangelizar é preciso, e bebemos desta fonte de Elias, do Cariri, do Carite, do Carite. Sabe como os santos padres viram esta nuvem? Esta nuvem vista como Nossa Senhora. Isso mesmo. Uma pequena nuvem do tamanho da mão de um homem é Nossa Senhora no horizonte, que vem trazer Jesus Cristo. Isso é muito forte. Então, ficando com a imagem do deserto que talvez você esteja passando, Senhor, mande essa chuva que possa me dessedentar. Pensando no deserto que a sociedade, o mundo está vivendo, mande Jesus, que vem quebrar o ciclo de ódio, de injustiça, de desrespeito à vida, do ponto de vista mariano. É Nossa Senhora a nuvem que vem trazer Jesus. Então hoje, ó Maria, nossa mãe, traga-nos o fruto bendito do teu ventre, Jesus Cristo, que vem como uma chuva no deserto, fazer com que da areia surja um jardim.
1: Minha mãe.
0: Amém.
1: Maria.
0: Amém. Escute esse testemunho.
2: Me chamo Maurício, da cidade de Palmeiras de Gins, Alagoas. Queria fazer um testemunho sobre duas graças alcançadas. Uma é sobre minha mãe, que nesse mês de agosto vinha fazendo tratamento de um mieloma, e após exames de laboratório foi detectado que o mieloma foi curado por Deus, Nossa Senhora Virgem Santa Maria.
0: Amém.
2: E o menino Jesus de Praga. E o outro é sobre a minha pessoa. Estava em investigação de um CA de próstata e fiz uma biópsia. E segunda-feira passada recebi o resultado negativo para o exame.
0: Deus seja louvado.
2: Examinado. Eu queria testemunhar essas graças. Graças
0: nada
2: recebidas,
0: melhor do que hoje.
2: Alcançadas. Toque o sino, sacristão.
0: Deus abençoe.
2: O Reginaldo Manzotti, pela raia do Sampaio, de Palmeira dos Índios, um pingo de sangue da Santa Sália de Nosso Senhor Jesus Cristo foi derramado sobre as nossas enfermidades.
0: Amém, filho, amém. Escutei no final tudo, mas no final foi uma gota do sangue redentor de Nosso Senhor Jesus Cristo que derramou sobre mim, sobre nós. Meu abraço, Maurício de Palmeira dos Índios. Acompanho, como ele mesmo disse, pela Rádio Sampaio e Rádio Palmeira FM. Mais uma vez, hoje, chagas dolorosas e chagas amanhã gloriosas. Mais uma vez eu digo, que o Brasil pare, que o mundo pare para a procissão de hoje, meus irmãos. Mas vai mandando as suas intenções na via dolorosa de Nosso Senhor Jesus Cristo, contemplando as chagas abertas de Jesus. Qual a sua intenção? Vai ligando 0800-410-6060, 41-3221-6060. Você, Curitiba, região metropolitana, venha celebrar juntos hoje as chagas dolorosas, amanhã as chagas gloriosas de Nosso Senhor. Antes de eu falar com a Rosiane, eu quero lembrar, você fez a quaresma de São Miguel? Vem, Arcanjo Miguel. Hoje, às 9:30 da manhã, foi o 37º dia. E nós pedíamos a graça de reconhecer as graças. Isso mesmo. Nós pedimos, dai-nos, Senhor, a graça de reconhecer as graças que nos são dadas. Pedir e não olhar para trás. quantas vezes Deus nos sustenta. Lembrar que a gratidão fortalece a fé para enfrentar a próxima batalha. Então, você fez a quaresma de São Miguel às 9:30 da manhã, YouTube Padre Manzotti? Perdeu? Logo depois do programa, faça no YouTube, faça no YouTube. 37º dia, gente, você começou, vão até o fim, na quaresma de São Miguel. Eu espero por você, YouTube Padre Manzotti Oficial. Rosiane, que a paz de Jesus esteja com você.
3: Bom dia, padre, sua
0: bênção. Bom dia, Deus abençoe. De onde você fala?
3: Recanto das Emas, Distrito Federal.
0: Recanto das Emas, Distrito Federal. E como você me acompanha?
3: Pelo YouTube, pelo aplicativo da TV Evangelizar.
0: Amém, querida. Então, pelo aplicativo você vai acompanhar todo dia de hoje, inclusive a procissão das Santas Chagas de Jesus, e amanhã o dia todo a festa de Jesus das Santas Chagas, tá bom, Rosiane?
3: Tá bom.
0: Diga, minha filha, a palavra é sua.
3: Eu tenho um testemunho para dar, padre, queria também fazer um pedido de oração.
0: Então comece pelo testemunho e depois vamos ao pedido de oração.
3: Tá bom. Eu sou casada com o seu Francisco Milson há 23 anos. Ele tem 65 anos. Em 2024, ele deu um AVC, hemorrágico.
0: Oh, meu Deus.
3: Aí ficou 2024 até julho de 2025 sem dar nada. Quando foi dia 6 de julho de 2025, ele deu uma convulsão e um AVC isquêmico.
0: Meu Deus.
3: De julho de 2025 para cá, já foram 17 AVC. Aí morávamos no Goiás, mudamos pro DF, aí estão investigando, aí comecei a acompanhar o senhor, a fazer a novena de Jesus da Santa Chaga, se tornamos associados,
0: certo.
3: Tanto ele como eu, pedir a Jesus da
0: eu
3: Santa
0: agradeço
3: Chaga.
0: Em nome. Agradeço em nome da obra.
3: Tá bom, que derramasse uma gota do seu sangue sobre a saúde dele, né? Aí todo dia a gente acompanha o senhor, reza o terço à tarde, à noite, quando vai dormir. Aí vai fazer 3 meses que ele não tem nada, porque antes a gente tava em duas vezes no hospital, ele dando pico de sangramento.
0: Meu Deus, tá certo,
3: pois é,
0: filho.
3: Padre.
0: Então vamos continuar pedindo e peça nessa festa das Santas Chagas pelo Francisco, né? Pedindo a Deus que não dê mais nenhum problema e que ele possa ficar estável na sua enfermidade. Tá bom, filha?
3: Tá bom, padre.
0: E você falou que então pera lá, graça recebida
3: é graça alcançada. Toca o sino, cristão.
0: Amém. Isso mesmo. E para quem se vai pedir oração?
3: Para mim, padre, para minha família, né?
0: Tá bom.
3: Porque a minha filha de 16 anos que arrumou um serviço agora,
0: tá.
3: Primeiro emprego dela.
0: Sim.
3: Ela é uma menina muito boa, eu só tenho uma filha com ele, né?
0: Como é que é o nome dela?
3: Isadora de Oliveira.
0: Anotei.
3: Aí, e sobre minha saúde, que eu descobri agora que eu tô com umas pedrinhas na vesícula, né? Mas não tá doendo não.
0: Mas que tire, né, filha? Que espila aí, que possa expelir isso de uma vez, não é não? Tá bom, filha. Deus abençoe, Rosiane, de Recanto das Emas, Distrito Federal. Ela falou pelo YouTube, mas em Brasília tem quem nos transmite, Rádio Nova Aliança FM, Dom Paulo César Costa, Arquidiocese de Brasília. Gente, o sinal pro intervalo tá vindo, mas eu quero lembrar você hoje, ligado na TV Evangelizar, YouTube Padre Manzotti, a tarde toda e principalmente tem a missa depois às 19 horas, nós saímos em procissão, mas é de grande graça e bênção. E amanhã, o dia todo, eu volto já, volte comigo.
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0: Ouvintes amados, hoje é aniversário do arcebispo Dom Maurício Goto de Camargo, da Arquidiocese de Botucatu, São Paulo. Cidade FM Juara, Mato Grosso. Amanhã, Dom Rubens Sevilha, da Diocese de Bauru, São Paulo. Caruari, a cidade de Amazonas, completando 115 anos. Onde temos a TV Evangelizar 27.1, Nativa FM de Quartel Geral, Minas Gerais, Paz FM Mulungu, Ceará, Princesa do Norte FM, Morrinhos, Ceará. Bom, sacristão, foi muito bom nessa música, que tem tudo a ver com a leitura orante. Até foi lembrado, né? Foi lembrado por uma pessoa, a tempestade vai passar, e Elias, que fez essa experiência. O servo de Elias, e Elias interpretou a chuva que vem, e Maria que vem nos trazer Jesus Cristo. Que coisa mais linda, gente. Você sabe que eu vibro demais na festa da Santa Chagas, você está percebendo esses dias. Então, só quero lembrar a você a programação de hoje. Hoje eu já falei bastante, né? A programação tem a tarde toda, mas não esqueça, à noite, às 18 horas, missa no santuário, às 19, a procissão e a via sacra encenada. Não é passeata, é procissão. Tragam velas, tragam velas. Também temos aqui à disposição, está vendo, inclusive com a canopla, olha, uma multidão de gente. E a via sacra, as 15 estações encenada. E nós vamos tomar graças e bênçãos de Deus. Lembrando, meu abraço a quem está acompanhando ali, estou até saudando, dentro do santuário, já esperando a missa. Você que está acompanhando lá fora, Deus seja louvado. E lembrando, querido povo de Deus, amanhã não é por menos. Amanhã começa às 7:30 da manhã a programação. Gente, é o dia todo, missas 9, missas 11. Lembrando, nós teremos Padre Cleodon, nós teremos Irmã Zélia, Frei Renan, nós teremos Marisa Graneiro, nós teremos Padre Leonardo, Padre Alex Nogueira, às 16:30. Depois, às 17:15, adoração, missa de encerramento comigo. Tá aí, gente, festa da Santa Chagas. Mais uma vez lembrando, povo de Deus, não fez a quaresma antes da experiência de Deus? Faça depois. Vai lá no YouTube, Padre Manzotti. Hoje, reconhecer as graças de Deus. Como é importante. Na batalha espiritual, um grande desafio é combater a ingratidão. A ingratidão atrapalha, a ingratidão é um obstáculo. Filhos queridos, não esqueça, nós vamos celebrar o jubileu de diamantes, 60 anos da renovação carismática católica. Mais informação você pode ter através do 419-8753-3300. A saída é dia 6 de maio. A Pentecostes vai ser em Assis, uma terra de São Francisco, Santa Clara, São Carlo Acutis. Mas nós passaremos por Palermo, Selafu, Siracusa, Santa Rita de Cássia, Taormina, Costa Amalfitana, Ilha de Capri, Nápoles, e depois Assis, Pentecostes, e depois Roma, 60 anos da renovação. Vamos juntos comigo. Pegue informações hoje, 419-8753-3300. Você que estiver pelo santuário e puder, ajude na ação pintar a casa da mãe. Você pode ir na secretaria, você pode ir no plantão do dízimo, você pode fazer a sua doação. Ajude a pintar a casa da mãe. Nós estamos agora em setembro, na segunda etapa. Faça sua doação espontânea, a partir de R$500, mas toda doação é bem-vinda em envelope. Você pode deixar nos cofres do santuário. Nós precisamos, essa casa da mãe, que inclusive está sendo o lugar onde se celebra a festa das Santas Chagas, precisa da sua ajuda. E agora, queridos irmãos e irmãs, com autoridade, Vamos juntos, terceiro dia da novena dos arcanjos.
1: Uma certeza que paira.
0: Arcanjo Gabriel, portador das boas novas, das mudanças, da sabedoria e da inteligência. Arcanjo Gabriel, arcanjo da anunciação, trazei a palavra de Deus e que ela permaneça em meu pensar e meu agir. Fazei com que eu também seja um verdadeiro dos preceitos do Senhor, por palavras de bondade, solidariedade. Arcanjo da anunciação, vinde em meu auxílio. Arcanjo Rafael, guardião da saúde e da cura, coloque os doentes aqui, filho. Arcanjo Rafael, peço que os raios curativos desçam sobre mim, dando-me saúde e cura dos males do corpo e da alma. Guardai o meu corpo, a minha mente, livrando-me de todas as doenças. Que vosso raio curativo esteja em meu lar, sobre os meus familiares e no trabalho que executo, com as pessoas com quem convivo diariamente. Arcanjo Rafael, transformai a minha alma e o meu ser, para que eu possa sempre refletir vossa luz. Arcanjo Rafael, Deus cura, curai nossas enfermidades, curai nossas enfermidades, curai nossas enfermidades. Arcanjo Miguel, príncipe, guardião, guerreiro, defendei-me com vossa espada, protegei-me com vosso escudo, não permita que o mal me atinja. Protegei-me, Arcanjo Miguel, contra os assaltos, roubos, acidentes e quaisquer atos de violência. Livrai-me das pessoas negativas e invejosas. Levanta o vosso escudo de proteção no meu lar, sobre a minha família, parentes e amigos. Arcanjo Miguel, trazei paz e libertação. Arcanjo Miguel, defendei-me no combate. Arcanjos de Deus, vem em meu auxílio. Arcanjos do Senhor, vem em meu socorro. O Senhor esteja convosco. Ele está no meio de nós. Abençoai a todos no Brasil e no mundo, aqueles que estão acompanhando no Santuário de Guadalupe, os que estão acompanhando fora nos telões. Abençoai, Senhor, esta festa da Santa Chagas, a nossa procissão de hoje, em nome do Pai, do Filho e do Espírito Santo. Amém. E eu me despeço, não podia ser diferente, com o terço da Santa Chagas. 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
13: 10 e 7, bom dia.
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16: Oi, gente bonita! Bom dia! Bom dia, Lucas! Bom dia, meus amores! Bom dia, minhas amoras! Bom dia, coisinha gostosinha do meu coração, pra cheirosa e também pro cheiroso e, claro, os guti-guti! Nessa manhã de sabadão, dia 26 de setembro, o ano é o 2026, né? Pra você, muito bom dia! Hoje eu tenho dois ingressos pra você aí curtir, né? O show show de aniversário da Choperia Palmitense no dia 9 de outubro com Bison e Camaceto e DJ Malboro. 659-9607-1705 é o WhatsApp aqui da sua regional. Também tem o nosso Instagram, que é Regional na Web. Vai lá e segue a gente. Pra você, muito bom dia. Pra quem não me conhece, eu sou o Alex Santana, mas pode me chamar de Bebezito. E até às 11 eu te faço companhia. Pra você, bom dia. 10:08. Simone Mendes e Paula Fernandes. Circo.
7: As conversas temporárias que depois.

0: Feira Cativa, Zanetta e Cristiano, pra você, muito bom dia.
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0: Muito bem, meus amores e minhas amoras, coisinha linda do meu coração. E aí, tudo certo por aí? Tudo 103? Que bom, né? Tá aí trabalhando? Ah, tá em casa? Tá fazendo aquela faxina, porque hoje é sabadão, né? E sabadão, você trabalha a semana inteira e final de semana trabalha em casa, né? Dando aquele talento aí, já lavando a área, né? Limpando aí a cozinha, passando roupa, já preparando o almoço também, né? Já tirou a carne pra descongelar. Eita, coisa boa. Tá na faxina aí, que legal, né? Bebezito, muito bom dia, tô por aqui, ó, na faxina, porque hoje é sabadão, eu trabalho a semana inteira, aqui é o Marcelo do Industrial, já tô aqui, ó, limpando a casa, já coloquei a gela pra gelar, porque daqui a pouquinho já pode, né? Depois das 10h30 passa o busão, aí, ó, tomar aquela bem geladinha pra dar aquela refrescada, né? E tá quente, né? 33 graus já aqui em Luca do Rio Verde, nessa manhã de sabadão, né? Que legal, maravilha. Deixa eu ver quem que já está aqui comigo. Meu amigo Mylon Alves Silveira, né? Abraço, meu amigo Mylon, tá aí, ó, ouvindo a gente, muito bom dia. Olá, bom dia, gostaria de participar, né, do sorteio do ingresso. Ei, bom final de semana pra todos. É a Clarice lá do Bandeirantes, bom dia também. Bom dia, Marli aqui do, a Marli Terezinha do bairro Menino Deus, eu quero participar do sorteio, né? Toca aí uma música pra todos que estão aí na escuta e pra Dirce, né? Miller, que está aqui também na escuta. Bom dia! É, bom dia, bebezito! Hoje estamos aqui, ó, na labuta, né? Graças a Deus, último final de semana, né? Coloca aí pra gente no sorteio dos prêmios. Um abraço, meu amigo Marco Aurélio, lá do Pântano, ouvindo a programação da Regional. Bom dia, bebezito! Bom final de semana, é o Paulo, lá do bairro Bandeirantes. Um abraço a você, meu querido. Bom dia, amigo Alves, aí trabalhando e ouvindo a programação da Regional. Meu amigo também Catuaba já tá na audiência. Bom dia, aqui é, aqui, deixa eu ver aqui. Aqui na frente do Rio Verde, né? Quero participar do sorteio do ingresso. Tá bom, então abraço a você, muito bom dia. Aí ouvindo a programação é a Franciele lá do Rio Verde nessa manhã de sabadão pra você. Bom dia, 10h17. Eduardo Costa, imagina eu. Bom dia pra você.

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4: Regional 10:24, bom dia.

0: Então, meus amores e minhas amores, lembrando que hoje tem dois ingressos pra você, o do show do aniversário da Choperia Palmitense no dia 9 de outubro, com Bison e Camaceto e DJ Malboro. Vai mandando mensagem e vai se cadastrando. 10h24, a você, muito bom dia. Agora sim, né? Agora sim. Bom dia, Elismar.
1: Bom dia, bebezito. Me chamo Elismar Almeida, moro Teste de Junho. Gostaria de a música do Eduardo Costa. Deus é caipira. Gostaria de oferecer toda a galera aqui do Teste. Todos gostaram da música. Um excelente sábado abençoado pra todos. Tchau, tchau. Um abraço. Fica com Deus.
0: Amém! Agora são 10h, 10h25. Bom dia! Deixa eu ver aqui. Quer tocar uma música do KLB, né? Qualquer um, a Ilha, né? Tá bom, então, minha amiga Nilce, do Rio Verde, bom dia! Bom dia, Xará! Coloca aí no sorteio do ingresso da Choperia Palmitense, Alex Prachere, da Fazenda Eldorado, e toca aí uma dos Los Hermanos, Ana Júlia. Tá bom, então, bom dia! 10h, 10h26. Bom dia, meu amigo! Coloca aí no sorteio dos ingressos desse sabadão, né? Pra todos, estamos aqui, ó, na correria, deixa eu ver aqui, no plantio do soja, aqui na Fazenda Dourado, meu amigo Mário César, tá aí, né? Eita, coisa boa, trabalhando, plantando já o soja e ouvindo aí a programação da Regional, que maravilha! Bom dia, Edir, aqui do bairro Menino Deus, eu quero participar do sorteio, tá bom? Então, está participando, boa sorte, 10h26, Gustavo Lima.

0: 10 da manhã, 10h33 pra você, muito bom dia nesta maravilhosa manhã de sabadão, né? Temperatura marcando 33 graus aqui em Lucas do Rio Verde, né? Que legal, maravilha! Bom demais! Meu amigo Capixaba, bom dia pra você, Capixaba!
1: Ei, Alex, bora, rapaz, e aí? Já limpou a casa já
0: agorinha,
1: hoje?
0: Agorinha.
1: Tô aqui começando a limpar a minha, né?
0: Ah.
1: Passar uma vassoura pra depois passar um pano, é nóis.
0: Isso.
1: Eu vindo, vou ir, ouvindo as músicas que você tá colocando, é nóis. Tamo junto.
0: Ei, Capixaba é uma figura, né? Eu vou limpar a casa depois do almoço, né? Aí eu vou limpar a minha, né? Ai, nessa manhã gostosa aí de sabadão. Lembrando que daqui a pouquinho tem aí dois ingressos pra você, né, curtir aí o showzaço do aniversário da Choperia Palmitense com Bison e Camaceto e DJ Malboro no dia 9 de outubro, 10h34. Bom dia.

0: a sua participação, meu amigo Natan já tá por aqui, daqui a pouquinho tem tá no Pascoal outro. Bom dia. Palmeiras, rapaz. Palmeiras, daqui a pouquinho. Bom dia, quero ganhar aí o ingresso do aniversário do palmeirense, a Sandra Fernandes da Silva aqui do bairro Parque das Américas, sempre aí ligadinha na regional. Tá bom então, obrigado, bom dia, boa sorte. Vamos lá fazer aqui o sorteio, né, equipe? O sorteio aí é dos ingressos, né, dos ingressos aí para o show de aniversário da Choperia Palmitense, que acontece no dia 9 de outubro, aí com o show, né, de Bison e Camaceto e DJ Malboro, né? Saindo aqui, ingresso pra Cristiane, telefone dela é 64, né? 9647, final 99. E também pra Madalena, 699986, final 32. Levou os ingressos aí pra curtir o show de aniversário da Choperia Palmitense no dia 9 de outubro com Bison e Camaceto e DJ Malboro. 10:42, bom dia.
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1: Maravilha, nessa manhã gostosa aí de sabadão, chegou, né, o final de semana, aqui no estúdio, meu amigo Natan, pra falar, porque quando ele chega, tem promoção lá do Pascoaloto, nessa manhã gostosa aí de sabadão. 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
2: 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É estrela do rádio. Bom dia, o diferentão. Bom dia, o cara que apareceu na TV Conquista.
1: Brinca,
2: aí,
1: né?
2: Representando a nossa classe de Lucas do Rio Verde, falando aí em nome dos radialistas, nome do rádio, né, Alex?
1: Isso.
2: Rapaz, você,
1: foi dia 25,
2: a Patrícia,
1: né?
2: Arrasou aí na matéria, né?
1: Que legal.
2: E aí você até fez um corte de cabelo diferenciado.
1: Pois é, pra quem não
2: muita
1: conhecia.
2: Gente, muita gente não te conhecia, né, Alex? Uhum. De repente, olha o Alex, é o
1: grande
2: bebezão.
1: Coisa.
2: Já tá quase vovozão.
1: Verdade.
2: 20 anos de rádio, Alex.
1: Já tem umas 2 horas já, né?
2: Nossa, o pai tá competindo aqui com a voz que vem. Tamo junto, meu filho. Começamos ali nos meados de 2000, né?
1: Por aí.
2: Muita coisa mudou, mas aí mudou pra melhor. E coisa boa a gente fala também, o Alex.
1: Ah.
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2: Um grande abraço e até lá. Dia 30, sorteio do Pix de R$1.000, hein? Quarta-feira.
1: Eu já deixei o meu cupom lá já.
2: Já tem a chance, mas viu?
1: Claro.
2: Então, boa sorte, viu? Ó, dia 30 a gente vai na quarta-feira, né? Quarta doação. Vamos estar aqui novamente pra relembrar o povo, beleza?
1: Beleza. Então,
2: um grande abraço.
1: Bom final de semana.
2: Valeu, estrela do rádio.
1: É nóis. Então, tá uma figura. Minha amiga Luciana Nobres na audiência. Abraço a você. Bom dia, menina. Obrigadão, tá? Pela audiência, pela companhia. Mas agora, o bebezinho aqui, ó, vai virar o boné e vai dando pé. Tchau, tchau, meus amores do rádio. Bom final de semana. E a gente se esbarra por aí. Até a próxima. Tchau.

0: Até mais.
1: Pô do céu, tamo junto, meu pai.
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6: Bom dia, bom dia, bom dia, bom dia, Lucas do Rio Verde. Vem chegando, Choi Beppi aqui, rapaz, que eu vou dizer uma coisa para vocês. É, até perguntaram pra nós se nós tinha nessa última semana pra trás ali ido pra guerra dos farrapos lá, porque tanto os gremistas quanto os colorados estão tudo estrupiado, meu velho, tá louco.
7: Quase torcida do Brasil, estamos dois abraçados aqui, rapaz, pra não morrer, pelo amor de Deus. E a semana, passaram bem, meus amigos? Ei, maravilha, bom demais estar falando pra Lucas Olho Verde e trazendo notícia com os destaques do programa de hoje. O pessoal da cidade vizinha tá bravo, o pessoal de Sorriso que andaram perdendo um título importante, então vamos contar daqui a pouco aqui no programa. É como?
6: Para de criar confusão, tio, que já tem uns ali que tem rixa, homem, e tu vai me botar, como é que diz, mais gasolina nesse vespeiro ali em volta, homem.
7: Eu estou aqui para complicar, não para explicar. Já dizia o Chacrinha.
6: Vamos falar de eleição, e aí, meu compadre, tu já ajeitou o título? É, daqui uns dias, falta menos de 15 dias aí pra nós meter os dedão lá na urna eletrônica, e tu sabe a sequência das votações, quem que tu vai votar, o número dos candidatos ainda? Hoje o Choi Beppi vão dar uma dica importante aqui na rádio, é?
7: O nosso correspondente no Chão Preto, Gaspar, vem pra falar aqui no programa a respeito da importância de um abraço,
6: é? E atenção, colonada, termina a semana que vem, agora dia 30, o prazo pra entregar a declaração dos ITR, e tem mais um monte de notícia, um monte de fofoca, um monte de confusão e um monte de coisa arada hoje aqui no programa, é?
7: E tem musical JM, aumenta o volume do rádio.

0: Bom dia, bom dia. Muito obrigado aos dizimistas deste programa. 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
0: 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Hoje tem recado a Ásia aí. 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Principalmente a estradinha é lá, já, não, vamos ter que contar essa história ali, é.
1: Ó, o pessoal fala que Deus escreve por linhas tortas, não sei o que, tem uma vizinha aqui, rapaz, braba com esse negócio de quem escreveu a vida dela, solta aí, que eu tô zap pra nós, é.
2: Eu tô achando que a minha vida foi escrita com letra de médico, porque eu não tô entendendo é nada.
0: Rapaz do céu, tio, eu quero aproveitar o gancho dessa comadre aí pra também fazer uma reflexão aí. É. Diz que cada um tem um papel nessa vida, né?
1: Certo.
0: O meu acho que é o papel higiênico, porque só faço cagada, homem. Não tem jeito, homem.
1: Falar em papel higiênico, a próxima vez que tiver que comprar papel higiênico pro nosso escritório, tu deixa que eu vou, tá?
0: Por quê, homem?
1: Gente, vocês acreditam que esse animal foi lá no Machadão esses dias? E me trouxe aqueles guardanapo de papel que usa, que as mulheres usam. Aquilo lá não é papel higiênico, anta.
0: Mas é que eu tava na pressa, tio.
1: É burro,
0: acabei
1: homem.
0: Pegando errado, homem.
1: Mas que tonto que tu é, homem.
0: E eu apertei assim, ele era bem fofinho, porque eu vou dizer uma coisa,
1: tu só pensa em você, é?
0: Não, é que eu só penso em mim, ó. É que você tem um lugar que eu me preocupo bastante, é ali, homem. 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
1: Sim, participe, Machadão Atacadista tá aí pra atender você e daqui a pouco nós estamos de volta trazendo o recado do nosso correspondente do Chão Preto e tem mais notícia, mais alegria aqui na Regional.

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4: Vivo triste e amargurado, eu sou lá de Antônio Prado e não tenho um caminhão.

0: fazendo frete, cortando estradão.
1: É pra turma da estrada que a gente fala agora, bicho velho. Oi, tu já reparou, Bepe, a importância que tem os detalhes, as coisas menores na nossa vida?
2: Às vezes a gente fica só trabalhando e correndo em volta de querer comprar isso e gastar com aquilo e não sei o quê. Esquece das pequenas coisas, né, tio?
1: Por exemplo, um abraço, não é verdade, Gaspar? Conta pra nós o que tu pensa sobre isso, querido.
3: Bom dia, turma. Que bom falar com vocês, hein? Olha o que eu preparei aqui para quem tá nos ouvindo. Quando você chega em casa, você tem um dia e meio, você não consegue nem se desligar de uma viagem e a outra já vai estar começando. Quando você chega em casa, que você ganha aquele abraço apertado, aquele abraço que ele não tem palavras, é só o abraço. Mas ele já falou tanta coisa. Você fica assim meio perdido no labirinto dos seus pensamentos. A gente trabalha tanto para que não falte nada. E o que tá faltando é a gente. O olhar fala muito. Deus abençoe a todos os meus irmãos caminhoneiros. Valeu, meus amigos. Continua aqui na rodagem. E também nas redes sociais. @Gaspar_SNP.
2: Esse foi o nosso correspondente do Chão Preto, Gaspar, falando sobre a importância de um abraço. E já que estamos falando em abraço, quero dar um abraço bem apertado para toda a tubarãozada que estão aí, rapaz, na BR-63, que estão nas MT, ouvindo o Tchói Bep, em especial a turma que estão parado ali, comendo um pastel, abastecendo, tomando um cafezinho para seguir viagem ali no Siriema, o posto do Wilson.
1: 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Um abraço pra todos os pisteiros ali, pra todos os frentistas, meninas do caixa, que sentem nós e atendem nós muito bem, obrigado ali no Siriema.
2: O alemão é caprichoso, rapaz, ô Wilson.
1: Pé frio da porra.
2: Wilson, velho, por que pé frio?
1: É, botou um retrato dele no jogo do Grêmio lá.
2: Não vamos falar de Grêmio Inter, meu Deus do céu.
1: Tamo tudo na zona.
2: Essa aqui vai pros amigos caminhoneiros.

0: É o programa do Tio Edomep aqui da Regional, meus amigos. Eco, daqui a pouco vamos informar que nós vamos estar aqui mês de novembro em carne e osso, mais osso do que carne no meu caso, e mais gordura do que osso no caso do Bep, que tem um aniversário aqui da Regional. Que é, gente? Eu tenho um arago, eu tô falando e fico interrompendo, que parece que tá áudio de zap zap, um monte de gente desocupada essas horas ali, gente, tá louco,
1: vamos
0: é?
1: vamos ouvir o que a turma tá mandando pra nós, não se aproveita nada, mas esse programa aqui não se aproveita nada mesmo, então vamos escutar, é.
2: Gente, tenham cuidado com mensagens que vocês recebem. Eu recebi uma mensagem agora, me mandaram aqui um áudio, e eu tenho certeza que é de quadrilha. Vou mandar pra vocês aí.
0: Ah, pelo amor de Deus, perdendo tempo com o áudio de quadrilha, vamos cagar no mato vocês.
1: Falar nisso, esses dias, tio, eu vou dizer uma, rapaz, eu fui visitado por um ladrão de madrugada, era 3 horas da manhã.
0: Nessa época é normal, Beppe, eles vêm com os cabos eleitoral, distribui santinho, prometem um monte de coisa.
1: Não, né? É esses aí não, rapaz. Era
0: outro ladrão?
1: Era um ladrão de verdade aí, e adivinha o que ele levou?
0: O que ele levou?
1: Uma surra da minha mulher, homem, que ela achou que era eu que tava chegando aquelas horas.
0: Relaxado.
1: Mas isso que tu tá falando, tem bastante deles vindo de dia aí, mas não, por enquanto não estão levando nada ainda, não. Eles só estão pedindo voto aí. E homem do céu, tá pegando fogo as eleições, tu viu, homem?
0: Tá me pautorando, bicho.
1: Lá do lado do outro lá que a turma fala que é melancia lá, eu acho que vai ficar poucos na arca de Noé. Vai ficar só o Noé e a onça lá, se é que tu me entende, homem.
0: Derreteu a melancia, mano. O piveta tá na frente ali, rapaz. E a vodka lá aumentando, a Natasha lá, mas precisa
1: de vodka. Vodka me dá dor de cabeça, pelo amor de Deus do céu.
0: Arco-dia.
1: Escute, mas. Eu sei que aqui é a terra do homem, mas nós temos que dar uma cornetada nele também, né, tio?
0: Pô, o careca lá?
1: É, porque eu vou te falar, homem, tava vendo a propaganda eleitoral, homem. O tanto que esse homem tá prometendo pros prefeitos em volta aí, vai dar pra fazer o Mato Grosso com uns 4, 5 andares, homem. Pelo amor de Deus.
0: É as políticas, bicho, velho. Vamos de música, já estamos de volta com o recado dos amigos da Pronove e da Sicredi aqui no programa, e tem mais notícia. Fica com nós que vale a pena.

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2: Meu, não que nós queira causar intriga, que a gente sabe que das vezes tem uma rixinha, né, entre aqui a turma de Sorriso Dourado aí. Mas tu viu que o Sorriso perdeu a liderança do ranking dos municípios com maior valor de produção agrícola do Brasil?
3: É, a turma de IBGE falou que a área plantada no município caiu quase 10% por causa da criação da Boa Esperança, que aí ficou com áreas que pertenciam para Sorriso. Isso na paulada, na arrecadação, na moral do município, que tá louco,
2: é? E eu gosto da tal da Boa Esperança, já fizemos show lá, pensa um lugarzinho caprichado, né? Viu? Mas daí eu tava olhando a notícia. Mesmo assim, o município produziu 8 bilhões e 160 milhões de reais em 2025. E agora aparece, então, não na primeira, mas na terceira posição nacional, atrás da Sapezal, lá onde é que é a Majolândia, e de São Desidério, na Bahia, é?
3: Os 10 primeiros, só pra turma saber aí, tem Sapezal na ponta, São Desidério, que nem o Beppe falou, em terceiro, Sorriso, Campo Novo do Parecis, depois em Formosa do Rio Preto, Diamantino, Rio Verde, de Cristalina, Nova Mutum e Jataí. E já que estamos falando aí de Sorriso, gente, ainda não chegou lá a Coca-Cola com gás, as televisões lá são tudo em preto e branco, só. Aí quando nós estamos no programa lá de Sorriso, nós falamos exatamente o contrário, nós invertimos as piadas para os caras gostarem de nós lá.
2: Para de criar intriga, tio. Ei, mas ó, de uma coisa temos que ter orgulho, né? Toda essa nossa região, eu costumo dizer que a nossa região é tudo junto, reunido, uma só, rapaz, porque Lucas também tá entre os 20 municípios aqui, Sinop também tá entre os 20 municípios, se não me engano, eu acho que dos 20 maiores produtores do Brasil, acho que uns 15 são do Mato Grosso e a nossa região aqui tá na frente, né?
3: A gente tem que parar com essa pequeneza de ficar dividindo, ficar vendo o que o outro tá fazendo de errado. Nós temos que somar, gente, tá? Lucas tem uma vocação industrial fantástica, Sorriso na produção de grãos, Sinop na prestação de serviço. Presta atenção em Nova Mutum, como tá evoluindo, diferente. Cada um vai encontrando a sua vocação. Se a gente somar, ninguém segura pra nós, tá? Agora não pode ficar dividindo aí, arrumando picuinha de uma cidade contra as coisas de currutela, né? Os caras dessa cidade tem raiva da cidade do outro. Não, filho, nós temos muito mais pra se juntar do que pra separar. Ó, onde que chegou o país aí por causa do separatismo, é?
2: É, meu compadre. E aqui é o agro, rapaz, respeito o agro, tá? Aqui não é negócio que ficaram garganteando lá pra Santa Catarina que o agro tinha que se ajoelhar pros outros. O agro tá se ajoelhando, na verdade, rezando pra que uns e o outro caiam fora, isso sim. Daí nós se ajoelhamos, agora de outro jeito não, é.

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1: Ô, Pepe, tem um vizinho meu aí que ele tá com uma área lá nova que ele abriu, não sei pra que lado que foi, ali do barreiro pra frente, e perdeu a janela de plantio, vai estar tá terra nua lá, homem, chega a dar dó de ver, homem.
2: Mas, homem, tem chance, homem, tem chance.
1: Que jeito pra janela de plantio ir embora, não dá tempo de preparar, não comprou semente, tá tudo atrapalhado, coitadinho.
2: Seus gremistas colorados que estão na zona, estão achando que tem chance ainda, homem, imagina esse compadre aí, homem, dá pra salvar, tá? 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
1: 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É
2: como? Já que estamos falando de plantio, como é que tá o plantio ali em volta, meu compadre? Tá precisando de alguma coisinha? 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
2: Boa!
1: Vai ter um dia que é só pra turma de Lucas do Rio Verde ir pra lá. Diz que vai o pessoal da Sicredi também, vai lá tudo junto, lá que eles gostam de participar dessas coisas.
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1: Agora,
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1: Continua ligado com o Tio Ibep, porque vale a pena. Já, já estamos de volta aqui na melhor emissora da região, meus amigos.
2: A pena nada, vale a galinha inteira. E aquela galinhona lá indo lá pra Fundação Ouro Verde. Que eu já pensei em fazer um risoto com aquela galinha lá, homem. Meu Deus.
1: Calcula os ovos que ela bota.

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0: Tem som, Trumaiados, produtor rural, termina agora na semana que vem, tá? Dia 30, o prazo para entregar a declaração do imposto sobre a propriedade territorial rural, tá? Do ITR 2026, e nesse ano tem novidade, tu sabia, tio?
1: Como é que vai ser isso ali?
0: Vai ser o seguinte, ó, uma das mudanças tá na forma de envio, as pessoas jurídicas e a pessoa física com os imóveis acima de 100 hectares deve utilizar o serviço Minhas Declarações do ITR no portal da Receita com a conta Gov nível prata e ouro. Aquela conta Gov lá que tu nunca lembra a senha, tá? E pras pessoas físicas com a propriedade de até 100 hectares, né? Daí o programa tradicional pode ser da mesma maneira. Mas, ó, faz o seguinte, faz igual o Tio Ibepe. Pede pro teu contador fazer, que tu não se incomoda, né? Não dá problema. Esses teus dedão grosso de colono aí, tu sabe plantar e trabalhar, fazer as outras coisas. Essa parte ali de contabilidade é melhor deixar pros contadores, né, Tio?
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0: aí a turma mandando zap zap pro Tchói Bep. Vamos ouvir mais um aqui. Solta lá, bicho velho.
1: Seu menino, é normal o vizinho que tem um iPhone 15 Pro Max pedir açúcar? Vocês acham que é normal?
2: Cara de iPhone pedindo açúcar emprestado. Olha, o que que eu vou te falar, bicho?
0: Vai. Eu, já que tá no zap aí, aproveita e pega o Tchói Bep aí, arroba Tchói Bep. Tchói Bep mesmo no Instagram, no Facebook, TikTok, TikTok, não sei o quê. No Tinder não, que as velhas não deixaram. Nós
2: ainda.
0: Nós somos muito bonitos, nós ia dar muito trabalho no

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0: Eu, antes de ir embora, queria dar uma dica pra turma. Eu tava vendo uma entrevista de uma doutora juíza das eleições esses dias, tio. Ah. Tu sabia que não pode entrar com o celularzão pra votar lá? Porque tem muita gente que tá pensando em levar o celular com os números anotados dos candidatos.
1: Não, tá? Pode. Não, não pode. No papelzinho pode.
0: No papelzinho pode, tá? E ó, esse ano a sequência da urna é o seguinte: começa com o voto para deputado federal, depois vem deputado estadual, primeiro senador, segundo senador, daí vem governador e por último presidente da república. É bastante número. E tu que é tonto igual o Choi Bepa, é capaz de se perder. Então anota num papelzinho pra não dar confusão e outra, tu não ser preso querer levar celular lá dentro da urna, tá
1: bom? Tu sabe por que não pode ir com o celular, Bepa? Porque tem uns candidatos fiados daquela homem que tu pensou aí mesmo, que se liberar pra usar o celular, eles vão falar assim, ó, faz um retrato do voto lá pra provar que tu votou em mim. Aí isso influencia a compra de voto, acaba com o sistema. Então, gente sem vergonha, assim, eles estão tirando de lado. Tipo aquele candidato lá, aquele teu primo lá, que o cara tinha, ele rasgava a nota de R$100 e se ganhasse, tu ia lá com a outra parte que ele te dava a nota.
0: Barbaridade.
1: Não que isso tenha acontecido aqui em Lucas, capaz. É só lá na terra do Beto.
0: É cada golpe. Eu só tô triste uma coisa com essas eleições, que agora ficou tudo moderno, não toma? Não tô mais dando presente pra nós. Antigamente, pelo menos, uma camiseta nós ganhávamos.
1: É, eu tô bravo
0: tinha
1: porque...
0: Tinha gente com que ficava 12 anos depois dormindo com o Jaime Campos, homem.
1: Eu tô chateado porque eu não tenho mais serviço na política. Eu era derrubador de placa, né?
0: Derrubador de placa,
1: dos adversários. Acabou isso ali tudo. Mas ainda, sem graça essa porra.
0: Ainda tem o chacoalhador de bandeira aí.
1: Pessoal feio pra cacete.
0: Sim, mas daí nós se enquadremos ali, homem. Que isso aí tem uma lógica.
1: É mesmo,
0: hein? Eles botam os caras mais desarrumados, que é pra hora que tu olhar, tu não olhar pra pessoa, olhar pra bandeira. Bota um monte de gostosa chacoalhando bandeira pra tu ver se vão olhar pras bandeiras e pros números candidatos.
1: E você que é coordenador da campanha aí, não atrasa a marmita do segurador de bandeira, tá, ô Jaguar? Os caras já ficam no sol o dia inteiro. Tu vai chegar com as marmitas e que hora? Sem vergonha, não sem vergonha, é?
0: Falar em atrasar, o Davi.
1: Ah, cadê a marmita?
0: Pô, falar em atrasar, o Davi mandou na jacarpia o gato, que estamos falando bobagem demais e acabou o horário aí.
2: Como é que trabalha sem a marmita?
0: Tchau, gente. 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
2: É botar no alface dentro da marmita.
0: Misturar
2: o alface.
0: Misturar os ovos.
1: É de azedar a marmita. Tchau, gente. Tudo de bom.
0: Tchau, gente.

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16: Carol, no primeiro bloco a gente falou sobre proteger a casa contra os imprevistos das chuvas, mas agora o assunto é como proteger e fazer crescer o seu dinheiro. Me conta, você é de fazer reserva de emergência ou então investimentos?
17: Olha, Thiago, eu faço sim. Tenho uma reserva e estou começando a fazer alguns investimentos. E eu vou te dizer, muita gente acha que investir é coisa de outro mundo ou que precisa de uma fortuna para começar. Mas a verdade é que o primeiro passo é muito mais simples. Nós precisamos pensar em ter a famosa reserva de emergência.
16: A reserva é aquele fôlego financeiro para imprevistos, né? E para tirar todas as suas dúvidas sobre por onde começar, como descobrir o seu perfil de investidor e quais são os melhores produtos para a sua realidade, nós conversamos com Ulisson Nunes, assessor de investimentos da Sicredi Ouro Verde Mato Grosso Pará.
17: Seja sempre bem-vindo ao Estação Sicredi, Ulisson. Quando a gente fala de investimentos, vem aquelas perguntinhas básicas. Quem pode investir? Existe um valor mínimo para ser investido? E claro, por onde começar?
19: O investimento é algo universal, né? Todas as pessoas podem investir, têm a possibilidade ali de investir. Não existe um valor mínimo. O que normalmente a gente fala para quem quer começar a investir é que primeiro faça ali uma organização financeira, que é o segundo passo ali, vai ser a parte dos investimentos, a importância também de entender o perfil de cada um. O universo de investimentos é algo muito amplo, então dentro desse universo cada um tem as suas peculiaridades e o seu perfil, que pode ser conservador, pode ser moderado ou pode ser também um perfil mais arrojado.
16: Ulisson, você falou que o primeiro passo é a organização financeira, mas como o nosso ouvinte pode começar a fazer isso? Por onde ele começa?
19: A gente tá passando por um contexto de um endividamento alto das famílias, né? Então, o primeiro passo é sempre a parte da organização financeira. Então, olhar quanto eu ganho, o que eu gasto, o que eu tenho de compromissos fixos, e aí energia, aluguel, prestações. Após ter esse olhar, fazer essa organização, trazer toda a família também para esse contexto de investimentos, afinal, todos fazem ali parte desse contexto familiar. Depois que a gente faz essa parte de organização, aí de fato, o ideal é que a gente comece por uma reserva de emergência, que aí a gente tem produtos de investimento para isso, e aí a gente vai para CDBs, RDBs, produtos de renda fixa, fundos de investimento ali de renda fixa, mas olhando primeiro essa parte da reserva de emergência.
17: Bem, nós já sabemos que com pouco dinheiro a gente também pode investir, mas onde e como investir com segurança, Ulisson?
19: Em um mundo cada vez mais digital, né? A gente tem muitas ofertas de banco, de corretoras, que até casas de apostas ali que oferecem ali promessas de retornos muito altos, mas que nem sempre isso se efetiva. Então, se você está começando, se é um valor um pouco menor, comece por algo seguro. E aí a gente tem CDBs, RDCs, Tesouro Direto, fundos de investimentos e até a poupança.
16: Antes de encerrarmos, Ulisson, explica para os nossos ouvintes quais produtos e investimentos o Sicredi disponibiliza para os associados.
19: Sim, o Sicredi disponibiliza um portfólio completo para todos os perfis, para todos os momentos de vida e para todos os objetivos. 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
17: Muito obrigada, Ulisson, pela participação e pelas dicas valiosas, hein? 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
16: Aqui no Estação Sicredi você confere as ações dos municípios da área de atuação da Sicredi Ouro Verde, Mato Grosso, Pará.
17: Envie pra gente a sua sugestão de tema, aquele assunto que você gostaria de ouvir aqui no Estação Sicredi. E claro, converse com a gente também nas redes sociais.
16: Nos envie mensagem no Facebook ou no Instagram. É só digitar Sicredi de Ouro Verde e aproveite para ficar por dentro das novidades da cooperativa.
17: Na semana que vem nós estaremos de volta com muito mais informações.
16: Muito obrigado por a sua companhia e até o próximo programa.
17: Continue nos acompanhando, um abraço e até a próxima semana.
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20: Estaremos aí, dia 30 de outubro, com a Ângulo Pesquisas. Esse evento que é maravilhoso, né, amor?
19: A gente não perde nenhum, graças a Deus.
20: Nenhum. É para homenagear vocês, que são os grandes empresários da cidade.
19: Estamos na estrada aqui gravando para vocês.
20: E olha, querem mais informações? É só falar com Bezerra e com a Osmagna.
19: É isso aí,
20: esses
19: conhecem
20: dois
19: tudo.
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19: Deus.
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0: Alô, minha gente, salve, salve, 2:09, 2:09, estamos chegando nesse sabadão, né? Hoje, dia 26 de setembro, 2026, último sábado do mês de setembro, hein? A partir de agora, conexão geral por aqui, o Jacir Ferreira fazendo companhia para você, a nossa viagem no tempo, relembrando grandes sucessos que marcaram época, né? É, a hora é agora, bora juntos aí, ó, nessa tarde maravilhosa, um abraço pra você em casa, você no trabalho, pessoal aí nos bairros, no centro, você aí na comunidade, na fazenda, né? Tá aí passando pela BR, conectado na regional, bora então fazer a nossa conexão com o passado através das melhores músicas. 2:10 agora, pra você interagir aqui com a gente, 9607-1705. Começar aqui com ele, Gonzaguinha, lembra dessa música aqui, ó?
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0: Esse é o nosso Conexão Geral na sua regional, Sahara Night. Sahara Night, na verdade, é o nome dessa música, né? Marcou muito. Esse é o Conexão Geral, fazendo você relembrar, matar a saudade, hein? Músicas que marcaram épocas. Zé Ramalho e Pitty, A Nave Interior, ainda Gonzaguinha passou por aqui abrindo o programa, hein? 2:23, muito boa tarde, obrigado pela sua audiência, obrigado pela sua sintonia, vou fazer agora um breve intervalo, a gente já volta. Manda um abraço que meu amigo Chaguinha tá ligado lá no bairro Rio Verde. Alô, Chaguinha! Após o intervalo, vou mandar aqui o Astronauta de Mármore, meu amigo Chaguinha, tá ligado? Quem já chegou também aqui para fazer companhia para nós, a Adriana. Ô, Adriana, um abraço. Obrigado pela audiência do Parque da Zema, né, Adriana? Toda a família ali curtindo, muito obrigado. Seja bem-vinda. Simbora, já volto.
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Rapaz, esse calor, hein? Eita, nós, quente demais. Mas bora seguindo aqui, se refrescando. Meu amigo Darcy tá ligado comigo lá no Veneza. E aí, Darcy, tudo tranquilo? Pedindo revolução. Revolução por minuto, né? RPM. Grande Darcy, um abraço, obrigado pela companhia. Deixa eu falar pra você o seguinte, ó, com esse calor, meu amigo, mantenha seu ar-condicionado em dia, né? Revisado, pra você não passar esse calorão. 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Vamos lá, 2:31, manda lá pro meu amigo Chaguinha essa aqui, ó. Quem não se lembra, hein? Nenhum de nós, astronauta de mármore.

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3: Bora seguindo aqui, 2:47 de volta no Conexão Geral nesse sabadão. Obrigado aí pela audiência, pela sua sintonia. Você tá aí no trabalho, né? Tá ali plantão. Tá trabalhando, tá conectado aí com a gente. Aquele abraço. 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Produtos para limpeza em geral é com a MM Química. 2:49, abrindo essa sequência com a banda ABBA. Lembra da ABBA?

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0: 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Agora são 3:07. Manda um abraço aqui pra quem? Ô, meu amigo Batista. Dormi, perdi a hora. Que é isso, Batista? Tá certo. Ó, sabadão é dia de descansar, né, Batista? Aquela cochilada de boa. Obrigado pela audiência. Grande Batista, tá ligado, curtindo? Lá do Parque das Américas, né? Agora tá ligado no Conexão Geral, na sua regional. Locomia, Locomia, lembra? 3:08, seja bem-vindo ao nosso Conexão Geral, aqui na sua regional. Vamos juntinhos aí, ó, com a nossa viagem no tempo, relembrando, matando a saudade, hein?
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1: 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Bora pro intervalo, a gente já volta aqui no Conexão Geral na sua regional.
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14: Muito bem, é o Conexão Geral na sua regional 3:32. E aí, como você tá? Tudo bem? Tranquilo? Tá trabalhando? É, fazer o que, né, meu bro? Tem que trampar, tem que trampar. Bora seguir no Conexão, agradecer aqui nossos patrocinadores, nossos parceiros, né? 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Alô, seu Valdir, toda a família. Obrigado pela audiência. Ganhei um presente muito especial do seu Valdir, viu? Agradeço de coração. Muito obrigado mesmo. Fiquei muito contente, muito feliz, viu? Ter lembrado de mim. 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Quem tá ligado comigo aqui, deixa eu ver aqui, ó, um abraço. Alô, Mike, manda pra mãe e pro pai. Valeu, Mike, um abraço. Tá ligado, né? Curtindo a programação da Regional. Obrigado pela companhia, toda a família aí, viu, Mike? E meu amigo Palotina, o homem que faz aquele salame, aquele torresmo, né? E quando ele parte pra feijoada, meu amigo, aí sim, hein? Ninguém segura o Palotina. E o costelão, Palotina.
4: Fala comigo, José Ferreira, como é que você tá, meu amigo? Tudo certinho, temos aqui na margem.
14: Trabalhando.
4: Fazendo um corre, carregando a boleta de ouro positivo, tá aqui eu, ele, o Denis e o Aloysio, curtindo a Regional.
14: Regional.
4: Manda um fio cole pra nós, que ela pra arrebentar o coração positivo.
14: Ou
4: você toca uma do Alan Jackson, pode ser uma causa positiva aí, uma que você escolheu uma boa aí do Alan Jackson, positivo?
14: Uma bem animada, né? Bem animada. Essa música eu lembro daquela época que tinha a Expo Lucas. O pessoal gravava muito a chamada da Expo Lucas com essa música aqui, viu, Palotina? Essa aqui, ó. 3:34 agora. Alan Jackson atendendo, meu amigo.

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0: Legal, gente, estamos de volta. 7 minutinhos faltando para as 4, hein? Bora seguindo aí, como está a sua tarde? É, minha amiga Vilma tá tomando uma gelada lá, né, Vilma? Um abraço, toda a família curtindo. Quem tá aí, Vilma? Quem tá aí? Fala pra mim.
1: Boa tarde, Jessi. Tô aqui em casa tomando uma gelada aqui.
0: Ah, gelada.
1: Manda uma música aqui pra nós. Tô aí, meu irmão Barreirito aqui.
0: Barreirito.
1: Meu sobrinho Brito, minha amiga Doca.
0: Uhum.
1: Meu filho Ronaldo. Tamo aqui ouvindo seu programa. Manda uma música boa pra nós.
0: Ô, Vilma, com esse calor e aquela gelada vai bem, né? Ave Maria, desce até doce. Vou te falar uma coisa, viu? Daquele jeito. Ai, ai, ai. Ó. Rapaz do céu. Meu amigo Noriel. Ô, Noriel, e aí? Tá tomando uma geladinha também ou tá no trampo ainda, Noriel? Sabadão, rapaz. Boa tarde, Noriel. Boa tarde, Noriel. Jodail, corintiana. Fazenda Pérola, né? Ligado com a gente. Sempre curtindo. Ah, Jodail tá lá, ó. Tá 11. Boa tarde, Jaci. Tudo bem com você? Ah, um abraço. Jodail tá lá ligada. Tá na cidade, Jodail? Tá na cidade, né? Pela foto aqui. Eu vou agora trazer aquele quadro muito especial, né? Que também marcaram muito, muitas épocas boas, que são as músicas mais românticas agora, né? Pra quem curtiu aquela luz negra, fumaça, né? Na época das danceterias, bora relembrar.
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0: daqui a pouco.
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Legal, gente, de volta, 16h15 agora, 4h15, né? Um abraço aqui pra Maria Luísa do Veneza, tá ligada com a gente. Obrigado pela companhia, viu? Tá curtindo a programação. O Elemar Martins, o Elemar, um abraço, bairro Bandeirantes, também tá ligado, né? Toda a família curtindo. Obrigado pela sintonia. O Eduardo, agora sim, né? Tá de carona, pode tomar uma, aí sim, né? Quando tá dirigindo aí já é complicadíssimo, né? Hoje aí, ó. Bora, hoje de carona. Tá aí, ó. Pode tomar uma de boa, curtindo aí Conexão Geral. Grande Eduardo Ledur, um abraço. Só curtindo Conexão Geral, então bora curtir essa aqui, ó. É, axé. 4h15, é o Conexão Geral na sua regional.

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17: Eu vou tocar essa música aqui agora. É Joy, né? Touch My Touch. Agora são 4h33. É o seguinte, um abraço pra Girlene. Ô Girlene, hoje não tem sorteio, viu? Sabe que vem, vamos preparar em sorteio de brindes, sabe que vem, beleza? Um abraço, pessoal ligado aí no Primavera. Obrigado pela sintonia. 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Agora são 4h35. Quando estiver em alguma festa, algum evento e tocar essa música, quero que você lembre aqui do Conexão Geral, porque essa aqui é a nossa número um, é a preferida do Conexão. Essa sim, hein? Ave Maria, faz viajar no tempo daquele jeito. Simbora! Todo sábado, né? Conexão Geral na sua regional.

0: Agora faltando só 20 minutinhos para as 5.
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0: Daqui a pouquinho tem a hora do mate com o Calá, hein? Essa aqui vai para Celiana. Alô, Celiana. Jaime Sentifujo, um abraço. Tá ligada na regional sempre, né, Celiana? Obrigado pela sintonia. 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
5: Pessoal, finalzinho de programa, 10 minutinhos faltando para as 5. Meu amigo Joselito Marcolan. Tá ligado, né, Joselito? Acho que você pediu aqui, eu vou ficar devendo hoje, mas dá tempo de tocar agora, hein, rapaz do céu. Obrigado pela sintonia. A partir de hoje, quero mudar aqui as últimas músicas do programa, tá? Vai ser diferente agora. Beleza? Até porque a gente vai encerrar aqui com diferente também. Beleza? 9 faltando para as 17. Tá chegando daqui a pouquinho o Ayrton Calai, a hora do mate. Bora encerrar aqui com uma reflexão, né? Fim de semana, reunir a família, os amigos. E é bom, bom sempre lembrar de Deus. Deus sempre tem propósito na nossa vida, né, Calai? Esse dia atrás eu tava vendo um vídeo do Calai na rede social e fazendo já. Quantos anos, Calai?
6: 5 anos.
5: 5 anos já, né? Deus tem propósito na vida nossa, né? Quando alguém te diz Deus, que Deus te abençoe, não está só desejando o melhor para você, mas também atuando a seu favor. Pois quando bem dizeres a alguém, também atrai a proteção de Deus para você. O efeito de abençoar é multiplicador, já que é dado por Deus a seus filhos. A bênção invoca o apoio permanente de Deus para o bem-estar da pessoa. Você deve falar de agradecimento. Confere prosperidade e felicidade em toda a pessoa que recebe da nossa parte. A bênção começa com as relações de pais e filhos. Os filhos que recebem a bênção da parte de seus pais têm um bom começo espiritual e emocional na vida. Recebe um firme propósito de amor e aceitação. Esse princípio também se aplica na íntima relação de casais. As amizades se aprofundam e se fortalecem, trazendo companheirismo, saúde, esperança a todos que nunca receberam sequer uma palavra abençoada. O poder da vida e da morte está na palavra. Ao abençoar, você não estará se ortogando a vida àquele que recebe, mas também a ti mesmo. Por isso, hoje eu peço a Deus que te abençoe, porque ao bendizê-lo de todo o coração, estou bendizendo a mim mesmo. Final de semana abençoado para você, fique com Deus, toda a família. Segunda-feira a gente volta aqui na programação da Regional, a partir das 5 da manhã.

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final de semana, é sábado, dia! Ô, oh, coisa boa, parceiro velho! Como é que tá as coisas? Meu especial de primeira? Bom, barbaridade? Então tá bueno, obrigado a você que tá ligadinho comigo agora. Lá, parceiro, claro. Agora é a hora do mate. Hora do mate, parceiro velho. A boa música do meu Rio Grande toca aqui. Muito obrigado a você que tá ligadinho comigo. É sempre uma satisfação, velho, das buenas, saber que você tá do outro lado do rádio. Muito obrigado por entrar no teu rancho. Muito obrigado por você ouvir aí a boa música do meu Rio Grande juntito comigo. Vamos passar duas horas aqui com a boa música tocando, meu galo velho. Quarteto Coração de Potro. Pala rubro.

música bonita, meu parceiro velho. Era Regional FM, só coisa buena. Chegando criado em galpão, Walter Moraes da Regional, são 7:14.

Grupo Alma Galdéria, Primavera Pampiana da Regional FM. A flor música nova, meu galo, velho. É, rapaz. Daqui a pouco o Lucas Moura me pediu uma da Sessão Caverna aqui. Vou procurar aqui, Lucas, deixa comigo aqui. Se tiver, eu acho esse bicho.

Fica bonita, meu parceirinho. É, agora, o meu amigo Lucas Incalai, tu tem a tal da música Saudades de Galpão. Eu nunca vi essa música, mas é dos Serranos. Mas se é dos Serranos, eu vou ter que achar essa música, vou depender, né, tchê? E vamos lá, vamos procurar esse negócio aí, tchê. Não vamos frouxar nem no lançando. Coisa boa. Saudade de Galpão. Vamos achar esse bicho aqui e já toco pra ti, meu amigo Lucas. Pode ter certeza disso. Vamos que levamos. A boa música do Urugando e já volta, meu parceiro, velho. Vamos dar uma faturada e nós já voltemos tocando a boa música. É hora do mate com teu amigo do peito, Ayrton Calai.

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2: Tocando tudo que toca no coração da gente, meu parceiro velho. Agora são totalmente 5:29 no Cebolão da Regional, meu amigo Lucas Moura. Tá aí, parceiro. Tu achou que eu não ia achar, né, tio? Tá aqui, ó. Boa.

Palmas da Regional FM. Essa é velha, hein, tchê? Ah, essa aqui tem alguma idade já, tchê. Obrigado, meu amigo Lucas, por estar aí ligadito comigo, meu galinho. Oh, coisa boa, hein? Rio Grande, velho, são pontualmente 5:31 no Cebolão da Regional FM, chegando da sessão caverna, como diz meu amigo Lucas, aí, ó, essa também é novinha, Lucas, aí, ó. Olha o tranco da Morena Rosa, parceiro.

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1: Ah, coisa boa, meu amigo Celso Crem, calma que vai sair mais umas aí, da moda velha. Deixa comigo, meu galo, deixa comigo. 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Meu amigo Celso Crem, pediu música velha? Mas, homem, eu é que tenho aqui, tchê.
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1: Romance do Palavelho. Noel Guararina Regional, 5:40.

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18: Oh, coisa boa, sucessão, sucesso, sucesso, sucesso na Regional FM, claro. Hora do Mate com teu amigo do peito, Ayrton Galai, chegando aos mirins, hein? Mate de esperança. Música também cantada e muito bem cantada, parceiro velho. É, na voz de Delcio Tavares também, gente. Essa música é de chacoalhar o coração, parceiro.

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2: A hora do mate, parceiro velho. Pra quem gosta de música boa, olha aí, uma valsinha, né? Aí, ó, Bruxinha de Pano, os Monarcas da Regional são 5:54. Fora o bico e o taco, parceiro. Seu amigo do peito, Ayrton Calai, até às 7 horas da

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1: 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Menino Deus, parceiro velho. Vamos seguindo aí, são 5h59. Chegando o cavalo tostado, porca velha na regional.
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0: 15 dias.
1: Vamos que vamos, parceiro velho. Vamos mandar aí pra enteada velha que tá na piscina, rapazinho. É, tá aí atirado, dando uma lagarteada na piscina. É, rapazinho, sempre aí. Essa hora tem os caras que estão na piscina, estão forgado. É, rapaz. Quem tá forgado e tá na piscina? É, rapazinho. É o vô, rapazinho. É o vô lá do Sul Norte. Ei, vô. Como é que tá o senhor? Tudo certo? Passou o drone aí em cima e viu que o senhor tá na piscina, é verdade? Que coisa boa. Quero mandar um abraço pro vô lá do Sul Norte. Pra todo o pessoal do Mercado Sul Norte que tá lá. Pra vó do Sul Norte, que faz tempo que eu não vejo. Beijo, vó! É, coisa boa. E o vô tá só lá, né? Tá aqui um lambari em sanga, faceiro, barbaridade.

0: intervalo. Em instantes estaremos de volta.
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11: Vamos que vamos, parceirinho. Meu amigo Celso Crenca lá, e eu quero uma música do Gildo de Freitas. Tem aí razão, velho. É eu que tenho. São 6:11.

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coisa boa. Só coisa boa, né, parceiro? É, mais ou menos desse jeito aí, ó. Mandando um abraço especial aí pra minha amiga Jacinta Piper, tá no trânsito ouvindo a gente, aquele abraço minha amiga Jacinta, pra minha amiga Edir, aí do Jardim das Palmeiras, ó, doutor e domador, daqui a pouco eu saio, pode ficar tranquilo. Minha amiga Simone Ferlin, poderia anunciar que o meu pai, Wilson Antônio Ferlin, perdeu sua carteira contendo todos os documentos. Quem encontrou, por favor, ligar. Atenção aí, ó. Foi perdido os documentos ali no Parque das Américas. No Parque das Américas, foi perdida uma carteira com todos os documentos aí. Está em nome de Wilson Antônio Ferlin. Wilson Antônio Ferlin. Telefone 9-9696-6918. Vamos lá. 9-9696-6918. Simone, tu tem algum comércio que fica aberto durante o dia inteiro, hoje, amanhã, que a pessoa possa deixar lá, que daí, caso a pessoa não pegue aí o número completo do teu telefone, ela pode deixar lá, o que que tu acha? Veja um comércio de um amigo teu aí, por favor, e manda aqui que eu anuncio de novo, tá certo? Eu vou estar aqui até às 6:40, tá bom, Simone? Abraço, boa sorte aí. Vamos que vamos!

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5: Vamos que vamos, parceiro velho. São pontualmente 6:30 no Cebolão.

0: na sua companhia, Ayrton Calai.
1: Vamos que vamos, parceirinho. Claro, a boa música do meu Rio Grande Velho. São pontualmente 6:33 no Cebolão da Regional. 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

0: isso, vem pras casas, Luiz Marenco na Regional FM. Abraço meu amigo Dário aí do IP Amarelo, como é que tá, meu galo? Tudo certinho? Muito obrigado por estar ligadito comigo aí, hein? 6:37.
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0: Jackson.
1: Tá aí tua música, meu galo, ainda existe um lugar. Eu vou ficando por aqui, aquele forte abraço, Deus abençoe cada um de vocês, um ótimo final de semana.

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